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entra e ninguém sai, bebê. Agora a coisa vai tocar dessa maneira aqui. Chaco, nós. Nós assumimos agora. É? Agora por nossa conta? Conta e risco? Então lascou. Eita, lelê. 999-86-1023 é nosso zapinho pra você que está levantando agora, você que se prepara todo ou toda para trabalho, já vai enviando o seu bom dia, dando o seu alô, enfim, fim de semana de novo lá no meio do povo, ai, ai, ai, mande aí o seu signo, a gente vai organizar a coisa toda também. Café tá bom, né? Tá meio gelado, demorou um pouco a passar, mas ficou bom. Ó, somzinho da sexta-feira pra você que levanta agora. Tá todo mundo aí? Dudu, Tetê, cadê? Ah, o Dudu ali, Tetê acolá.

0: Rita Lelê.
1: Bom dia, minha família que me ama.
0: E aí, minha família que diz tanto também que me adora. Sextamos ou quá?
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2: Opa!
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0: Exatamente.
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2: Salve, salve, seja muito bem-vindo, bem-vinda você também. Esta é ZYD832, o canal é o 272. Educador FM, Batatá, em São Paulo, são 24 horas no ar, direto tocando a melhor música para o A Melhor Ouvinte do Brasil. E até 9 horas com a patota toda, tem Rodolfo Mosquiar na área e contando muito claro com a sua participação, né, bebê? Isso é lógico, isso é fundamental.
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2: Programação A Caminho do Sol desta sexta-feira. Início de mais um fim de semana hoje, 3 de julho de 2026. Para você que está levantando agora, você que se prepara todo ou toda para o trabalho.
5: Bom dia.
2: E essa galerinha aí que vem rasgando a noite adentro, madrugada fora, garantindo, claro, o pãozinho nosso de cada dia, Dudu.
7: Bom dia.
2: Sítios, chácaras, fazendas, enfim, essa galera da zona rural que não deixa a peteca cair jamais, do agro também.
5: Bom dia.
2: Exatamente, mesmo porque esse povo não pode deixar parar a coisa toda, não.
8: Brasil!
2: Lá na capital federal são 5 horas em ponto. O nosso zap é muito fácil, eu vou repetir, 999-86-1023, fique à vontade para você se comunicar e enviar aí o seu alô, o seu bom giorno, que hoje nós vamos fazer tudo em italiano.
4: Ai, para!
2: Não rola um italianinho?
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0: Para disparar um dedo. Assim eu vou bem. Ó, ó que letra difícil. Parar um dedo, disparar um dedo. Né? Aí a gente vai. Vai bem não, vai bem mais ou menos, eu diria. Exagera também não, Rodolfinho. Serjão, na melhor do Brasil. Serafim e seus filhos. Ouvimos o Mordomo. O ano era 1984. Teodoro Mais Sampaio, o culpado sempre foi o Mordomo. Lembra dos filmes, não? Quem é o culpado? O coitado do Mordomo. Rapaz que entrega o gás, o cara nem na casa tava. Quem é o culpado? O Mordomo. E tivemos ainda homenagem a Goiás. Silveira, Silveirinha. Tava dando uma olhada aqui, ó. Passageira compra pacote de figurinhas da Copa em trem da CPTM lá em Sampa. E adivinha? Encontra card de Neymar da edição de 2022. Falsificado ou não? Imagina.
1: Ai, para!
0: Que é isso, povo doido? Massa de ar polar avança e provoca fenômeno da friagem na Amazônia. Diz que o bicho vai pegar, hein? De hoje pra amanhã. Vai dar uma queda na temperatura aí. É isso, bebê. Fora isso, candidato. O maluco ali também é candidato. Tá todo mundo querendo dinheiro fácil, se candidatando. Todo mundo agora tem a varinha mágica. Já notou, não? Na época da eleição, todo mundo tem a fórmula da Coca-Cola, não é? É só chegar a época da eleição. O cara, a varinha mágica dele volta a funcionar. Ele tem solução pra tudo e ele vai dar jeito em tudo. Esse é o nosso Brasil velho de guerra, bebê.
2: Brasil!
0: Que entra em campo também domingo, a seleção, 5 da tarde.
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0: Política no Brasil é igual casamento ou relacionamento falido, né, Jonathan? Não. Aquele relacionamento que o marido espanca a mulher, aí a mulher larga dele, enfim. Passa um tempo, eles voltam, bebê, ele vai voltar a fazer tudo novamente. Para! Se conseguiu sair fora disso daí, deixa pra lá, não é? E a mesma coisa também do... aquele que chifra, né? Vamos colocar assim já de maneira... aquele que trai, pronto, pra não ter mimimi. Se você um dia largar porque ele te traiu, largou, tá largado, deixa quieto. Ah, eu vou dar uma chance pra ele, vai voltar. Que chance? Não melhora não, não tem como. É assim que a moda toca, bebê. Fez uma vez, virou freguês.
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0: Ó. Oh.
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0: Que beleza.
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0: 5:13.
2: Bom dia, minha família que me ama.
0: Olá, minha família que diz tanto que me adora. Ó. Oh. Cafezinho de sexta-feira. É o sonzinho da sexta. É brinquedo não, hein, Chuchu? Me ajuda aí. Tunique Tinoco.

0: partindo deste princípio que nossa vida é curta e do mundo nada se leva, faz aí um piquezinho pra mim. Piquezinho sacudido, hein? Passa no meu nome também. O que que você tem? Casa, condução, apartamentos, como é que fala? É. Na praia? Não. Passa pro meu nome. Vamos seguir ali, ó. Do mundo nada se leva, bebê. Então vai passando pra mim aqui e tá tudo certo. Belmonte ou Amaraí, daí do mundo nada se leva. Tivemos ainda Caçula Marinheiro, Martírio de Dor, Golpe de Mestre, Tião Carreiro, mais pardinho pra nossa Belinha. Olha lá, passando a Belinha. Cadê a Belinha que eu... de ontem? E ainda Tonico mais Tinoco, Lição da Vida. Bom dia, menina.
1: Bom dia.
0: Intervalo? Então tá. Eu vou tentar pegar um café. Acho que não vai dar tempo não, tem que andar 22 quilômetros até a cozinha. Longe pra me ré, cê tá doido. Volto já. Segura aí, bebê.
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4: Ok,

seguinte, o filho está dirigindo o veículo e com ele está a mãe e a esposa. Quem deve ir sentada na frente, ao lado dele? Deu para entender, não? Você, filho, está pilotando sua condução. Nesta condução está com você, sua ex-esposa e sua mamãe. Quem é que vai ao seu lado ali, no banco do carona? Mamãe ou esposa? Nu? Agora lascou, hein? Eu sei lá quem é que vai aqui sentar primeiro. Não é? Vambora, vamos. Aquele que sentou ali, vambora, vamos tocar e tá tudo certo. Responde aí. 5:30 já. Biaio Dino Franco. Agora sim eu vou lá andar 18.

0: O ano era 1989. Mãe Terra. Christian Ralph. 20 minutos para as 6, ouvimos ainda um misto quente. Você sabe que um misto quente agora e é muito bem, obrigado, né? Um misto quente, um suquinho de laranja, bem geladinho, menino do céu. Mas ia ficar o top dos tops, não é? Pãozinho de queijo. Eu não tô podendo mais com chocolate que tá me dando, como é que fala? Tá me dando dor de estômago, sei lá. Dói alguma coisa aqui pra baixo. Eu ia falar um chocolate quente, mas não, não posso mais. Essas são as desvantagens, né, de passar dos 19 aninhos. E ouvimos ainda dois travesseiros, Bia e o Dino Franco. Como diria vovó numa época de outrora, trabiceiro. Traz um trabiceiro e a vassoura que eu quero barrer. Vovó dizia, eu dava uma risada dela, falava, traz o quê, vó? Ela falava, vai pra... Me xingava tudo. 999-86-1023 é o nosso zapinho, diga lá. O filho está dirigindo o veículo e com ele está a mãe e a esposa. Quem deve ir sentada ao lado dele? Ali na frente, banquinho do carona. Tem ideia, não? Responde aí pra nós. Meu amiguinho Queiroz, nossa, 5h42 já? Menino do céu! Pode marcar aí, no minuto e meio a gente tá de volta com muito mais. Sai daí não, já já tem Douglasial.
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0: Mãe Terra!
4: Bom dia, Rodolfo!
0: Olá, bom dia, meu amigo Fernando, que é de Serrana, colocou assim, bom dia a todos, quem não adormeça. É uma boa resposta. Gostei, Fernando! Fernando! Ó, sextou, hein, bebê? Prepara tudo aí,
5: hein? 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
0: Uou!
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0: Inverno brasileiro. Lembra do Bento? Eu não lembro se era Bento Carneiro ou Beto Carneiro. Acho que era Bento, né? O vampiro brasileiro do Chico Anísio. Que ele cuspia o chão. Bento Carneiro, vampiro brasileiro. Era muito legal. Ó, 15 para as 6. O filho ou a filha está dirigindo a condução, o veículo. E com ele ou ela, mãe e esposa ou esposo. Quem deve ir sentada ali, na frente, ao lado? Dá pra ter ideia, não? O nosso amigo Fernando respondeu: quem não adormeça. E eu gostei da resposta dele. Já a Miriam colocou o seguinte: a esposa. E aí? Você tá lá na sua condução. Dentro desta condução vai adentrar mamãe e o cônjuge. Quem que você leva ali na frente? Ou aquele, vambora, o carro tá aberto. Aquele que sentar, sentou. E tá tudo certo. 999-86-1023 é o nosso zapinho, fique à vontade pra você. E votando aí, lá o Marquinho colocou assim: eu levo o cachorro, Rodolfo. Ô, louco! Ai, esse povo é tudo doido, hein? Só tem

0: ninguém merece. Sabe como é, não? Então é isso. Durval e o Davi, pelo amor do nosso amor. O ano era 1987. Tivemos Douglas Leal, o último dos carreiros também. Moda boa, né? Moda boa demais. Aí nós perguntamos o seguinte, dois pontos. O filho ou a filha está dirigindo a condução ou vai dirigir a condução. Pronto. Vou colocar assim. Junto com ele ou ela, está lá a mãe e o esposo ou a esposa. Quem deve ir sentado, sentado ali ao lado do banco do carona? E aí, o que você acha? Deu pra entender, não? Você está dirigindo, vai dirigir a sua condução, vai sair agorinha. Junto com você está aí sua mamãe e o cônjuge. Quem vai sentado ao seu lado no banco do carona? Fala, Regis, tá acabando a mordomia, hein, bebê? Eita, Lelê, tá de férias.
1: Aí, eu tô pensando aqui comigo, depende da situação. Como assim? A minha sogra, ela é cadeirante. Então, ela sempre vai no banco da frente, no lado do motorista ali, né? Uhum. E meu sogro, ele é alto, tem problema de coluna. Aí, nesse caso, ele também vai no banco da frente, certo? Aí, por isso que eu tô falando, depende. Mas, fica aí registrado a participação e a pergunta, como sempre, é sempre boa, né? Uma enquete boa, puxando, assim, a participação dos ouvintes. Mais uma vez, um bom dia, já adiantando tudo. Um bom final de semana e é vida que segue. Vamos lá. 102,3, Educadora.
0: Ó, você viu ali? O Regis é locutor, velho. Logo ele vem trabalhar aqui, tomar nosso trampo aqui, né, Regis? Fala, seu senhor.
2: Bom dia, Rodolfo, tudo bem?
0: Eu tô.
2: Quem entra, quem a gente deve levar primeiro, que chega correndo e entra na frente. O outro vai atrás.
0: Ô, Sussu, que maldade. E a sogra? E a mamãe? E a mamãe? Como é que a mamãe vai chegar correndo? Mamãe chegar correndo na condução, coitada. Vai dar uma derrapada. Deixa pra lá. Fala, Marcelão, sertãozinho.
3: Bom dia, meu amigo Rodolfo.
0: Você tá bom?
3: Ó, meu irmão, eu não sei quem vai sentar na frente. Mas eu com certeza vou atrás tomando uma latinha.
0: Ô, louco.
3: Porque hoje é sexta-feira, meu.
0: Você tá guiando a condução.
3: Vamos final de semana aí. Essas músicas aí tá dando uma sede, rapaz.
0: Não é? Aí, ó. Então, pera lá, ô Marcelo, só pra você, um cafezinho, sabe aquele cafezinho que você tira ali, na biqueira mesmo do trem, ó, no gargalo, esse aí foi pra você. Beleza? 999-86-1023 é o seguinte, o filho está dirigindo a condução e com ele está a mãe e o esposo, ou esposa, enfim, sei lá, quem deve ir sentada na frente ali, ao lado dele, no banco do carona? Eu tenho uma resposta boa pra isso aí, viu, rapaz? Mas depois eu falo. Agora não. Eu gostei do Marquinho. O cachorro. Coloca as duas lá, o Reginaldo que falou, a

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2: Eu quero dar um bom dia muito, mas muito especial para você que sabe o dia em que sua sogra faz aniversário. Você é sacudido mesmo, hein?
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0: acho que ainda não, né? Será que tá? 998-61-1023 é nosso zapinho pra você que está levantando agora, você que se prepara toda ou toda para trampinho. O filho vai entrar na condução para dirigi-la. Dentro desse veículo vai a esposa e a mãe também juntos, ok? Ou juntas. Esposa, esposa, enfim, me ajuda aí, hein? Ó, quem deve ir sentada ao lado dele ali no banco do, na frente, né? No banco do carona. Responde para nós. Nós queremos saber. Pode ser, não? Fala, meu amigo Rafael, na frente vai quem menos conversa. Aí lascou. Aí lascou, chuchu. Ó, eu tenho uma resposta muito plausível para isso aí. Como eu sou de peixes e sou muito tímido, pequenas palmas. Aí. Vou dizer o seguinte, eu, como um cavalheiro que sou, um homem educadíssimo, cortês, de bons modos, eu diria, não é? Com muita gentileza e respeito também, claro, e elegância. Tá me entendendo ou não? Eu colocaria ao meu lado, ali na frente, a sogra, ou no caso, minha mãe, né? Minha mãe. Se ela fosse uma senhora velhinha e entraria com muitas dificuldades na condução, pra ela ir atrás, aquela coisa toda e tal. Agora, se mamãe é sacudida, né? Porque tem umas mães agora que eu vou te contar, hein? Tem nego aí largando da filha pra casar com a mãe. Não é? Me ajuda aí. É. Mas enfim, como dito e repito, como um homem educado e cortês, eu colocaria mamãe. A mulher vai lá atrás. E tá tudo certo.
1: Bom dia.
0: Ó, Dudu aí. Espero que você tenha entendido. Vai, gatona. Tá todo mundo aqui. Você não vai ficar de fora não, né, bebê?
2: 102,3.
0: Aí, ó.
3: Sextou.
2: Opa.
3: É fim de semana.
0: Fim de semana de novo.
4: Gelou aí?
0: Não.

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4: Olá, seja muito bem-vindo, bem-vinda você também. Esta é a ZYD832, o canal é o 272. Educadora FM, Batatais, São Paulo, são 24 horas no ar, direto tocando a melhor música pra você, o melhor, a melhor do Brasil. Você sabe que até 9 horas, com tudo trancado aqui, é nóis. É o que tem para o momento, bebê. Tá tudo fechado, tá tudo dominado. A madrugada é nossa.
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4: É isso aí, programação A Caminho do Sol desta sexta-feira, início de mais um fim de semana. Hoje, 3 de julho de 2026.
6: Bom dia.
4: Pra você que levanta, se ajeita, se prepara todo ou toda para trabalho.
6: Bom dia.
4: E todo mundo aí numa alegria, né, rapaz? Já notando, ó, chegou a sexta-feira. Olha lá o nosso amigo Fábio, hein, Brodowski? Ele é um homem educado também, um homem cortês, de bons modos. Ele coloca a mãe dele, tá com 85 anos, olha lá, tá vendo? Minha mãe também, rapaz. Como é que a velhinha vai lá atrás? Menino, pra entrar na condução, a briga. Mas enfim, e você? Você que tá levantando agora, entrando em sintonia, hoje nós estamos perguntando o seguinte, ó. O filho, você, pronto, você mesmo. Não quero me dirigir a ele ou ela, não. Vou me dirigir agora a você. Você vai entrar no carro agora. Junto aí está sua mãe, seu esposo ou esposa, enfim. Quem é que vai na frente, ao seu lado, no banco do carona? 999-86-1023 para você ir respondendo aí.
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4: Exatamente, lembra que eu tava anunciando agora esses dois dias passados.

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0: Ouviu? Agora é com você. Vai lá e aproveite. 6 e 8 aí, ó, Valderinho.

0: Jacozinho, às 6h18, Canção do Soldado. Tivemos Dom Bardelei, Orgulho da Região, Irmãos de Sangue, Valderi, Misael, Jandira, ela é de Prodosque e de Peixes também, ó. Que isso? Será que além de ser os melhores, somos também muito educados, eu diria? Hein, Jandira? Hein, Prodosque? Ela tá respondendo a pergunta aqui, ó. Claro que ela levaria a mãe dela ao lado dela. O esposo tem que entender que ele tem que ir atrás. Uma vez que ele é um pouco mais novo também, né, Jandira? Legal, gostei. E você? Você tá levantando agora, né? Ligou o rádio e não tá entendendo bulhufas, né? Então tá, aqui ó. Seguinte, você vai entrar na condução agora. É você. Junto com você está sua mãe, seu marido ou sua esposa, enfim. Quem é que vai ao seu lado, à sua direita, no banco ali do passageiro? Banco do carona, como se diz. E aí, quem é que vai? Mamãe ou esposa? Esposo. O Anor colocou um troço interessante aqui também, ó. Bom dia, Rodolfo. Num carro de duas portas, como a mãe é mais idosa, iria na frente. Por conta da dificuldade em entrar, aquela coisa toda e tal. Mas se a condução tiver aí quatro portas, não há dificuldade. E a mãe entra com a mesma facilidade. Daí, na frente, vai a esposa. É uma boa resposta, meu Anor. É uma boa resposta, mas enfim. E no seu caso aí, quem que você acha que vai ao seu lado? Mamãe? Ou cônjuge? Mulher? Marido? Enfim. 999-86-1023 é o nosso zapinho, porque agora eu vou falar pra você da Cooper Lube. Então, rapaz, aqui ó. 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
0: Nós também, bebezinho. 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
0: Ô, Claudinei, meu amigo! Ele tá perguntando: e se for a sogra, Rodolfo? A sogra? Ah, tá, entendi. Se for a sogra, ah, não, a sogra.

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0: E pra você que está levantando agora, se ajeitando para o trabalho, bom dia de Dudu. Vai, Dudu.
1: Bom dia.
0: Exatamente. Vai lá e responde para nós. Seguinte, cadê a pergunta? Você vai dirigir a sua condução agora. Junto com você está a sua esposa ou o seu esposo.

0: só que mamãe também está junto. E aí, quem é que vai sentadinha ao seu lado, ou sentadinho ali no banco do carona? Mamãe, esposa ou esposo? 99986-1023 é nosso zapinho pra você ir respondendo aí. Minha amiga Eliana, ela colocou assim, ó. Ué, a esposa. Quem mais? Quem falar mais para manter o motorista acordado? No, o Afonso colocou ali. Ô, Afonso, que judiação, aí não, hein? Pera lá, que eu tenho devagar aqui, hein? O Heraldo lá de Franca, ele colocou o seguinte, ó. Sogra não tem vez, mesmo que seja a sogra da esposa. Eu tô entendendo? Oh, que maldade, ô louco. Eu não. Lembra antigamente daqueles, era Ford, né, aqueles Fordinho? Eu não vou lembrar agora o nome da condução, enfim. Que tinha o banco da sogra, ficava lá fora. Então, depois que tiraram aquilo lá, a sogra não tem que andar mais dentro do carro. É, ela vai de vassoura, bebê. Nossa, hoje eu apanho. Vambora.
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você não tá deitado ou deitada ainda não, né? Eita, Lelê, sextamos, hein, bebê? Sextamos, fim de semana aqui, ó. Já bateu a porta. Você não vai abrir? Eita, Lelê, deixa entrar, como não? Ouvimos aí o Dino Franco, Mouraí, Lase Dupla hoje. Tivemos O Amor Traiçoeiro e A Rosa Carreteiro. 999-86-1023 é nosso zapinho pra você que está levantando agora, se ajeitando aí para o trabalho. E seguinte, aqui ó. Você vai entrar agora na sua condução. Junto com você está sua mãe, seu esposo ou sua esposa. Quem é que vai ao seu lado? No banco aí do carona, do passageiro, enfim. Manda aí pra nós que a gente tá curioso em saber.

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1: Ô, meu amigo Rafael, não, bebê, ele tá dizendo o seguinte, ó, sua sogra deve te aturar, hein, Rodolfo, e dando risadas ali, dando um kkkkk, rapaz. Eu gosto tanto da minha sogra, mas demais mesmo, não é sacanagem não. Outro dia eu quis que ela conhecesse o Japão. Falei, sogra, vai lá conhecer o Japão. Eu pago a passagem. Só de ida.

0: seu estilo.
1: Educadora, 6:32. Bom dia.
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1: Então vamos dizer, bebê. Se chega, a gente tem que dizer, não é isso? Não é assim que foi contratado? Então tá. Ó, segundo o Climatempo, teremos hoje sol, algumas nuvens à tarde. À noite, o céu... Olha que bonito. À noite, o céu ainda fica com muita nebulosidade, porém, não chove. Que é isso? A mínima 14, a máxima 27 graus, bebê. Só aquele troço que tá acontecendo lá no Rio Grande do Sul, hein? Aquela alteração toda. Ontem o bicho já pegou por lá. E com certeza não demora, a gente vai sentir alguma coisa por aqui também.
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1: Ô, bonitinho, bonitinho, deixa eu falar uma coisinha pra você, pera lá. Não, falar nada não.
4: É sério?
1: Ah, não, cansei.
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1: 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Ó, uma coisa você pode ter certeza na vida, bebê. Onde você for, você sempre estará lá.

0: 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Vai que vai, chuchu, ou não vai?
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0: Eu espero que você tenha entendido tudo aí o recado. Belê, 6h37. Pra você levantando agora, não segure muito teus instintos, porque isso não é natural. Saia do sério, fala alto, dá um grito forte. Quando queira gritar, é saudável, relaxante, recupera e faz bem a cabeça. Por isso canta, dança, grita, o, oh, o, oh, o, oh, o. Oh. Ângela, minha amiga, você tá bem? Minha mãe, com certeza. Ah lá, Ângela já mandou direto e reto ali, ó. Sem muito titumbiar, né, Ângela? Hoje nós perguntamos o seguinte: você vai entrar agora na sua condução, junto com você está mamãe e seu esposo ou esposa. Quem é que vai ao seu lado? Sentadinha ou sentadinho ali, no banco do carona, do passageiro, enfim. 99986-1023 é nosso zapinho. O Cássio disse o seguinte. Ô Cássio, ainda vai ser numa sexta-feira, hein, bebê? Me ajuda aí. Bom dia, Rodolfo. A esposa ou a mãe, tendo CNH, a famosa carta, né? Vão as duas na frente e me deixa logo no primeiro boteco. E sejam felizes.

gostei. Vamos aqui, ó, quem falar mais para manter o motorista acordado, né? Já falamos do Afonso, o Fabrício colocou o seguinte, ó, eu levaria, não, eu não posso falar, não dá, não, Fabrício, a censura cortou, cadê o bip? Temos que colocar o bip aqui. Principalmente os áudios aqui. Eu tenho que tomar um cuidado danado com esses áudios que eu recebo de madrugadinha. Vamos mais, depende, pera lá. Ah tá, depende. Se a mãe for idosa, ela deve ir na frente. Quem mandou? A Glória, ô, Glória, Glória, aleluia. A esposa, a Miriam colocou, ô louco, a Miriam colocou ali, a esposa. Queima, nossa, tem um grande aqui, ó. Fazer o seguinte, vamos ouvir essa moda aqui pra gente começar bem. Eu vou tentar dar uma reduzida ali. Olha lá o que é, a Adriana que mandou. Nu, Adriana. Eu vou tentar ler. Eu não vou nem começar agora. Eu vou tentar ler pra ver se não tem nada ali de baixo calão. Vamos animar a cestinha, bebê? Ó o Felipe Falcão. Dá uma ligadinha, tudo ao vivo isso aí, ó.

0: sono pra animar a cestinha. Imagina isso aí, 5:30, 6 da tarde, você encosta a condução lá no barzinho da esquina. Falou, Zé, traz uma aí, branca, hein? Tem que estar branquinha, hein? Aí sim, quase congelando. E traz um torremo também. Não esquece do limão, hein? Com aquela pimentinha. Fica bom, não? Imagina se não. 999-86-1023 é nosso zapinho pra você que está levantando agora, você que se prepara todo ou toda para trabalho. E a Adriana, agora que eu entendi, tá? A Adriana me mandou o seguinte. Hoje nós estamos perguntando aqui, ó. Você vai entrar na condução agora. Junto com você está mamãe, sua esposa ou esposo, enfim. Quem é que vai ao seu lado? Banco ali do carona. Olha o que colocou a Adriana. A esposa. Pois a partir de que o filho casou e tem a esposa, tem que ser a prioridade da vida do homem. A mãe, ele deve amar e respeitar até ela existir, mas jamais trocar a mulher pela mãe, pois Deus diz: deixar o homem seu pai e sua mãe e unir a sua mulher. Acho que não preciso falar mais nada. Nu. Nu. Depois disso aí, bebê. Eu vou de pé. As duas vão ali na frente. Quero nem saber. Pode deixar. Abre o porta-mala lá que eu vou lá. No lugar da sogra. Vamos dar um pulinho a 1987. Lembra dessa aí? Quem é que não, né? Ó. Ei, coisa boa, ó.
1: Coração.
0: Rapaz, que entrega o gás.

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1: Coração.
0: Que é isso? 1987, tá aí, Chitãozinho, mais um Chororó, Coração. Fala, Zé! Quem é vivo sempre aparece, hein, Zé? Nosso amigo Zé Moreira.
2: Ô, Rodolfo, bom dia.
0: Você tá
2: do
0: bom?
2: Meu lado não vai ninguém.
0: Ó.
2: Tô solitário, sozinho, só tem ninguém.
0: Que isso, Zé? E não, ué, tem que ter alguém. Tem que casar, não é? Tem alguém ali, firme e forte, a Mari. A Mari é de Patrocínio Paulista. Bom dia a todos os malucos da madrugada. Adoro. Ela colocou um adoro desse tamanho ali, ó. Ô, Mari. Então, ela fala assim, ó. Podem me julgar quem quiser, mas jamais priorizo marido nenhum. Nu. Mãe é mãe. Casamento acaba. Mãe é para sempre. Tá bom pra você, não? Você quer que eu comendo agora? Eu não. Vou ficar aí bem quieto. Valeu, querida. Obrigada pelo carinho. Uma ótima sexta-feira a todos aí também. A Rose, ela coloca a esposa. A Nilda colocou a esposa. Ela coloca assim, a esposa, mas pergunta, o carro é de quem? Ah, sei lá. Ué, não importa de quem é o carro, não é? Tem que botar ali, ó. Você vai entrar na tua condução agora. Você que tá ligando o rádio, você vai entrar no teu carro agora. Junto com você está sua mãe, seu esposo ou sua esposa. Quem é que vai ao seu lado? Ali, do lado direito, no banco do carona. Fala, Áureo, você tá bom?
3: Bom dia, Rodolfo, tudo bem? Ó, se eu fosse casado, seria esposa, lógico.
0: Ah lá, se ele fosse casado, seria esposa e a mamãe no banco de trás, segundo Áureo. E você? Lourdes, a esposa com certeza. Viviane, a esposa? Pera lá. Pois agora ela é a família dele. E a mãe atrás, ali, em orações por ele. Tudo na paz, funcionando muito bem, é. Teoricamente sim, né, Vivi? Viviane, valeu, minha querida, obrigado pelo carinho. Deixa eu ver aqui o Ademir, como ele coloca. A mãe, porque se não fosse ela, não teria esposa. Ah lá. Tá vendo só? Eu disse e repito. Você tá me entendendo? Eu, como sou um cavalheiro, sim, um homem educado, cortês, de bons modos, um lorde praticamente, com muita gentileza e respeito, claro que eu colocaria mamãe ao meu lado. Mesmo porque mamãe está com 80 e tralalá. Até ela sentar no banco de trás, chegaria a Copa de 2030, chuchu. Então não daria muito certo. Aí por uma questão de praticidade, respeito, claro que ela iria ali na frente. Não sou mamãe, como minha sogra também. Colocaria a ao meu lado. Você tá entendendo? E a ex-esposa vai lá atrás, fazendo um cafuné no cabelinho. Pronto. Respondi bem, não?

Você gostou, né? Ô, Sidney, aí a sua canção pra gente fechar. Hoje é dia, né? Joaquim e o Manuel.

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4: Vai, Dudu! Um bom dia para você que bebeu demais e não consegue se lembrar sequer qual era o nome daquela mulher.
5: Ai, para!
4: Cláudia, minha amiga Cláudia, hoje nós, polêmico é Cláudia, hein? Ó, hoje nós perguntamos o seguinte: você vai entrar agora na sua condução. Junto com você está sua mãe, sua esposa ou o seu esposo. Quem é que vai ao seu lado? Ali no banco do carona, à sua direita.

0: Cláudia, bom dia.
1: Bom dia, Rodolfo. Uma ótima sexta-feira pra você.
0: Oba!
1: Olha, eu sou casada há 22 anos e eu não dou meu lugar nem pra minha mãe, não dei meu lugar nem pra minha mãe, que já é falecida, e não dou pra ninguém. Tá? Minha prioridade é o banco da frente, mim e do meu esposo. Não abro mão.
0: 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E você?
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0: Só mais uma, né?
8: Exatamente.
0: Sabe quando você tá com aquela sensação de tá esquecendo alguma coisa? Hoje eu tô assim.
9: Ô Adriano, tá me ouvindo?
0: Vamos lá então.
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0: Uia, bebê! Já de volta na melhor do Brasil, são 7h02. Pra você que está levantando na sexta-feira, início de mais um finzinho de semana, todo mundo feliz, domingo tem um joguinho, ai, ai, ai, ai, ai, ai, 17h, hein? Brasil e Noruega. Eita, Lelê, cuidado aí, você tem algum probleminha de coração, ai, ai, ai, você viu aquele senhor lá em Goiás, no primeiro gol ali do Japão, é, bebê, a gente brinca, né? Dá risada, que é coisa do brasileiro, de tentar levar a coisa meio na flauta, como dizia papai, mas a coisa é séria. Não é não? Então é isso. Nós seguimos por aqui. Firmes, fortes, belíssimos. Ah, isso aí. Não tenha dúvida. E cheirosos também, hein?
12: Você tá mentindo.
0: Não, não tô não.
12: Você tá mentindo.
0: Não, não, não, não, não, não vem não. Cadê Dudu? Cadê Tetê? Cadê a gatona? Aí, ó, todo mundo aqui, afinal de contas...
13: Então, olha o fim de semana chegando aí, gente!
0: Exatamente!
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15: Sim!
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4: Olá, seja muito bem-vindo, bem-vinda você também, claro, estas é YD832, o canal é o 272, Educador FM, Batatais, São Paulo, são 24 horas no ar, direto tocando a melhor música para o A Melhor Ouvinte do Brasil. Pois é, bebê, até 9 horas tem Rodolfo Moschiar na área e contando muito claro com a sua participação. Muito, muito

0: break, não é? Então, você que tá tentando adquirir aí suas 6 mil calorias. Rapaz, que entrega o gás, hein? Aquele doido lá, 6 mil calorias dia. Um obeso vai de 2 a 2.500. Pra você ter uma ideia. Pra gente começar a conversar, não é? Ô, rapaz lá, o bitelão lá da Noruega, lá o loirinho que não gosta que bota a mãozinha no cabelo dele, no rabinho de cavalo dele. 6 mil calorias o maluco por dia. É mole, não? Ó, pra adquirir é bom. Ih, mas pra perder dá um trabalho. Não é brinquedo, não. Enfim, estamos na sexta-feira, hoje 3 de julho de 2026. Você não sabia, né? Eu sabia que você não sabia, por isso eu disse. 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

0: onde nós estamos.
1: Bom dia.
0: Na melhor do Brasil, bebê.
2: Brasil.
0: Vamos não. Vamos dar um pulinho a 1999. Você lembra dessa, né? Oh, beleza, aí sim, ó.

0: só por aqui, bebê. Só no Piuí. É como faz o trem, não é, o trenzinho? Como é que faz o trenzinho? Imita pra mim um trenzinho, hein, Xavier.
1: Ai, para!
0: Ó, oh, escuta aí o trenzinho. Piuí! Rodolfo, você passou do peso e daí?

0: Para trabalho? Manda para nós seu signo, a gente quer saber, hein? O que os astros têm a dizer a seu respeito neste início de mais um fim de semana. Será que a gente vai pegar esse frio que estão dizendo que começou lá no sul já tem um tempo já? Então, vamos aguardar aí. Qualquer coisa, sopinha, caldão, feijuca não, dá trabalho. 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Ai, eu tô dando risadas aqui daquela paródia que fizeram com Erling Haaland e o Vini também, do filme As Branquelas.
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2: Bom dia, Rodolfo.
0: Olá, bom dia. Você assistiu As Branquelas? O filme As Branquelas? Não. Então você deve lembrar dessa cena aqui, ó. Lembra? Lembra, né? Quando eles estão no carro. Lembra? E a internet não perdoa, ó. Lembrou? Ó, a internet não tem limites quando o assunto é misturar futebol e, claro, a cultura pop, né? O atacante norueguês Erling Haaland divertiu seguidores ao interagir com o brasileiro Vini Júnior em um meme que viralizou no Instagram. Se você ainda não viu, deve chegar esse vídeo pra você. Eu tava dando risada, o povo é... E agora com a ajuda da IA também fica fácil, né? A publicação faz piada utilizando a icônica música, essa que a gente está ouvindo agora, A Thousand Miles, de Vanessa Carlton, que ficou eternizada na comédia As Branquelas em 2004. Pois é, Vini Júnior entrou aí na brincadeira e respondeu ao comentário do norueguês apenas com um entusiasmado é bem legal, é bem realista. Olha onde estamos chegando, hein, com essa tecnologia.
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0: Ô, povo doido, tá doido? Educadora já? 7h20.
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1: E aí, minha turma, aqui é Rodrigo Campos, dentro do seu radinho. Deixa eu falar, a Copa do Mundo de 2026 ainda nem terminou, mas já existe uma discussão sobre o futuro do torneio. É o seguinte, a Conmebol tá defendendo que a edição de 2030 tenha 64 seleções em vez das 48 que estrearam nesse Mundial. Bom, a justificativa é aproveitar a edição que marcará os 100 anos da Copa para tornar a competição ainda mais inclusiva e levar mais jogos para a América do Sul. Com o novo formato, a fase de grupos passaria de 72 para 96. Jogos, rapaz, mas a proposta enfrenta forte resistência. Confederações como a UEFA, CONCACAF e a AFC já sinalizaram que não apoiam a ideia, alegando dificuldades logísticas e impactos nas eliminatórias. Por enquanto, a tendência é que a Copa de 2030 seja disputada com as mesmas 48 seleções deste Mundial. Ainda assim, a Conmebol segue fazendo pressão para tentar aprovar o novo formato nos próximos anos. Vale lembrar que a Copa do Mundo de 2030 será realizada em 6 países de 3 continentes diferentes. Os anfitriões principais da competição serão Espanha, Portugal e Marrocos. Os jogos inaugurais ocorrerão no Uruguai, Argentina e Paraguai, celebrando o centenário do torneio.
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3: É mais Brasil! Domingo, hein? Eu ia falar segundo, ó. Domingo, bebê, 5 da tarde. O bicho vai pegar. Vamos lá, então. Ó, tá na hora da primeira edição do Zap Hits da Educadora com a Conveniência, 14 de março. Se liga aí, vamos que vamos.
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3: Agora é com você. No ar, a primeira edição do Zap Hits da educadora. E você é quem tem a força. Erga aí a... Como é que chama? A espada do poder. Eu tenho a força. E você que vai decidir agora, hein? 999-86-1023 é nosso zapinho. Trazendo hoje aqui as opções. Primeirinha, os meninos Henrique e Juliano com Acordo. Belê e ao vivo, hein? A segunda, Oi Erro, Simone Mendes. Ao vivo também. E aí, qual que você prefere? Primeira, Acordo. Ou a segunda, Oi Erro. Agora, literalmente, é com você. Como dito, eu repito, a espada do poder está em suas mãos. Vote, fique à vontade para isso.
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3: Essa aqui é a primeirinha, ó.
1: Música 1.

0: É o acordo. Os meninos Henrique e Juliano, primeira opção da primeira edição do Zap Hits com conveniência 14 de março. A segunda, Simone Mendes, Oi Erro, essa daqui, bebê. Zap Hits. Só um trechinho, ó.
1: Música 2. Oi
0: Erro. E agora, José?
2: Esse aqui é meu acerto.
0: Agora é com você. 999-86-1023, tá bom? Já rodou, senão vai tocar a canção toda, tá doida? A gatona, tá que tá hoje. Ó, agora literalmente esse poder de decisão está aí em suas mãos. Enquanto você vai votando, escolhendo entre a primeira e a primeira, lembremos, os meninos Henrique e Juliano com acordo, a segunda tem Oi Erro, Simone Mendes. Vai lá, escolhe aí, qual que você prefere. Enquanto isso, a gente vai ouvindo a intermediária. Vamos dar um pulinho a 1999? Ah, eu tenho certeza que você lembra dessa, ó. Bruno mais Marrone, tá

0: isso aí, sanfoneiro. Vai que vai, 1999, tá aí. Intermediária da primeira edição do Zap Hits da educadora Bruno Marrone, tá na hora. Hoje nós tivemos aqui as opções, ó. Com conveniência, 14 de março. A primeirinha, Acordo Henrique e Juliano. A segunda, Simone Mendes, O Erro. Mais uma vez, mais uma vez. O melhor ouvinte do Brasil votou, bebê, escolheu, decidiu, resolveu a coisa toda por aqui. E a campeã chegou, tá chegando agora.
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3: Se liga só.

0: Na melhor do Brasil. São 7 horas 31 minutos para que você não perca a hora. Numa cestinha, Rodolfinho. Não tem perigo, chá com nós. Já estou de pé, bebê. E não é de agora.
1: Ai, para!
0: Não é? Camarada vai até a hora do almoço, de boinha. Aí a ferramentinha vai para dedão. É assim que a bandinha toca. 999-86-1023, fique à vontade para você se comunicar, dar o seu bom giorno e tudo mais. 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Olha que formal, segue conosco até as 8.
1: Ai, para!
0: Ai, que bonitinho. Escuta o barulho, ó, já tem essa, ó, o pancadão, ó.
2: Vai curtir o topo da sua vida aí, que eu vou te dando.
0: Traia, véia. Ah, não, daqui a pouco, aguenta aí, volto já.
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0: Minha amiga Rita, ô Rita, deixa eu adivinhar, pera só um pouquinho, calma, não se desespere, não apavore, que este momento é um momento de muita calma, eu diria de muita lucidez também. Muda a minha trilha. Rita, pera lá, pera que eu vou adivinhar o seu nome, Rita. Rita, Rita, de Cássia, não é? Acertei!
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1: Educadora, 7 horas 35 minutos. Bom dia.
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1: Yes. Festa. Alá. Taça do Mundo é nossa! Rita, tá anotado, querida, ela é de peixes. Rita de Cássia. Taça do Mundo é nossa! Vai ser, com certeza. Oi, oi, oi.
4: Taça do Mundo é nossa.
1: Com o brasileiro. Isso aqui não para em pé, gente. Aí, agora foi.
4: Eita, esquadrão de ouro.
5: É bom sambar.
1: Ó.
5: É bom.
1: Não é?
4: A taça do mundo é nossa.
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1: Dudu, cola aqui, vem cá. Vem cá que a Lucimara lá de Serrana quer um bom dia teu, só teu.
9: Bom dia.
1: Aí sim. E ela tá perguntando ali, Rodolfinho, sei que meu signo vai demorar um pouquinho, ela é de aquário. Vai demorar bastante, né? É um dos últimos ali, ó. Mas você poderia pelo menos falar a minha cor para hoje? Então tá. Ô Lucimara, é azul. Dá uma caprichada no azul aí pra começar bem.

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2: E nós seguimos na melhor do Brasil. Estamos cá, firmes, fortes, belíssimos, cheirosos, penteadinhos também, eu diria.
3: Você tá mentindo.
2: É, penteadinhos.
3: Você tá mentindo,
2: não tô não. Sinceridade, doa quem doer. Qual é que é? Você jura? Como é que é aquele juramento? É bonito aquilo, né? Bonito e sério ao mesmo tempo, né? Que o camarada coloca a mão perante a Bíblia, assim, sobre a Bíblia, né? E tal. Você tá doido. Você tá levantando agora? Tá, né? Então vai lá no Zapim, tá fácil. É esse aqui, ó.
4: Mande o seu zap pra gente.
5: Ó. 99986-1023.
2: Então.

Rita já fez, né, Rita? Quem mais já fez? A Lucimara acabou de fazer agora. Ela vai caprichar numa vestimenta azul, que é a cor dela pra hoje, já saindo para trabalho. Em Brodowski temos Rosilaine, que mandou agora há pouco também, junto com Maria José, são de Capricórnio. E você, bebê, qual é seu signo? Manda cá, queremos saber o que os astros estão preparando pra você nesta sexta-feira tenebrosa. Ui, que medinho, você ficou com medinho sim, não vem não. 20 minutos pras 8, outra é véia.

0: Isso no brasileiro. Eu digo no brasileiro. Eita, lelê, claro que sim. Ferramentinha vai pro dedão, agora 11, tralala, meio-dia. Aí, chuchu, só segunda-feira, não é? Agora você finge que trabalha ou o patrão finge que acredita que você está trabalhando? É aquela velha troca, né? E tá tudo certo. 999861023. 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Amanhã, sabadão.
1: Bom dia.
0: Estaremos aí, né, bebê? Então tá bom. Ó, daqui a pouquinho a gente começa com os primeiros signos para que você comece bem o seu início de mais um fim de semana.
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3: Bom dia, Rodolfo.
4: Olá, bom dia. E daqui a pouquinho a gente vai ouvir o Rei do Pop. Gatona, você consegue imitar o Rei do Pop, não? Olá. Ó, que danada. Que é isso? Olha a gatona, rapaz. Já tem essa aqui, ó. Oi. Só por aqui, ó. E nós vamos dançar, aguenta aí.
5: Parabéns! 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
0: E nós queremos muito saber. Deixa eu voltar aqui. Volto aqui. Não aparece ali. Pronto. Eu achei que você tivesse fechado a página, você acredita? Mas tá bom, tá tudo certo. Vamos lá, minha querida Renata Embrodowski, Eliana, a Nilza e a Tatiana também. Essas meninas todas são de...
3: Áries, 21 de março a 20 de abril.
0: Esta sexta-feira será perfeita para se envolver em atividades diferentes. Não me pergunte, que eu também não sei o que seria uma atividade diferente. À tarde, você conta com boas vibrações para se envolver em tarefas que envolvem cooperação com outras pessoas. Descobrir também novos passatempos e reunir os amigos será uma boa pedida para se divertir. Se solteira, solteiro, os amigos podem dar uma mãozinha, tá? Já o romance ganha mais animação, carinho e compreensão também.
4: Oh, yeah.
0: Essa senhora pode pegar, sua cor para hoje é o azul, você de Áries.
3: De 21 de abril a 20 de maio.
0: Josiane em Franca, Elisângela e a Lúcia. Meninas, os astros vão destacar seu lado ambicioso e você fará o possível para conseguir o reconhecimento que merece. Quem não, né? Quem não gostaria também de ter o reconhecimento e tal? É hora de se concentrar em um novo projeto, mostrar aí seu valor e dar uma impressionada também todo mundo aí com seu profissionalismo. A galera vai gostar. Os cuidados extras com a sua produção podem render muitos elogios, o que dá uma movimentada boa na paquera, hein? Bom momento para oficializar o romance e dar um passo mais sério aí, ó, com quem você ama. E você já sabe, né, o que é esse passo mais sério? Sabe sim, saber quanto tempo dura e quanto custa o gás. Aí! É isso! A cor ajuda, vermelho pra hoje, vai lá! Bora saber quanto é que custa o gás, bebê?
3: Gêmeos, 21 de maio a 20 de junho.
0: Minha amiga Sueli Silvana, Daiane, lá em Patrocínio Paulista, com sua habilidade para agir em grupo e se expressar, o serviço pode se desenrolar melhor hoje, ó que beleza. Vale unir forças com os colegas em busca de objetivos em comum, então deixe as tarefas mais isoladas para outro momento. Viagem ou contato com pessoas de longe prometem animar a sua sexta-feira. Bom humor e bons papos movimentam também as coisas. E se está buscando um novo amor, a hora é agora. Demorou. Eita, lelê. Sair da rotina ou fazer aí algo diferente com quem ama anima bastante sua noite. A única coisa que não vai animar e jogar um baldão de água fria aí na sua noite, na sua sexta-feira, chuchu, é a cor que está aqui. E eu recuso-me a dizer.
5: Ai, para!
0: Não digo, você de gêmeos, ah, bebê. Não, não, ninguém merece isso aqui. Pelo amor de Deus. Dá uma caprichada em uma cor que você gosta. E boa sexta-feira. Aí vai, hein?
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0: Você tá louco, essa cor não devia deixar, não. Numa cestinha? Céu, isso aqui não vai em dia nenhum. Você imagina numa sexta-feira. Para, bebê, não. Ó o Dudu aí, Tetê, a gatona tá por aqui, você quer ver, ó, gatona, vai. Gritinho de Michael. Ô, oh, danada. Vamos lá? Podemos não? Afinal de contas, cadê o sonzinho da sexta-feira? Aí, cafezinho derramado e vamos que vamos.
2: Olha o fim de semana chegando aí, gente.
0: Exatamente.
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1: 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Salve, salve, seja muito bem-vindo, bem-vinda, você

0: também Estes e YD832, o canal é o 272. Educador FM, Batatá, em São Paulo, são 24 horas no ar, direto tocando a melhor música para o A Melhor Ouvinte do Brasil. Você sabe que até 9 horas tem Rodolfo Mosquier na área com a patota toda, né? Então tá bom demais, esparrama aí pra geral. Muito, muito bem, como sempre. E segue no seu rádio, bom giorno, bom giorno. Eita, Lelém, cadê todo mundo? Pra você, bebê, que se ajeita para o trabalho, vai até a hora do almoço, né?
1: Bom dia, minha família que me ama.
0: Olá, minha família que diz tanto também que me adora. Ó, início de mais um fim de semana, jogão domingo, 5 da tarde, no... O camarada tá cheio de planos em mente ali, ó, não é? Tô sabendo, é, um passarinho me contou. Um canarinho, vamos colocar assim. Um canarinho amarelinho. Pois é, hoje, 3 de julho, 2026. Pra você que vem rasgando noite adentro, madrugada fora, garantindo aí o pãozinho nosso de cada dia.
2: Bom dia!
0: E aquele cafezinho também, afinal de contas, ninguém é de ferro, né, chuchu? Aí, bebê, me ajuda aí, não é? Você não vai ficar de fora disso aqui tudo não, né?
1: Claro que não.
0: Então 999-86-1023 é o Zap, vai lá. Ó, e a gatona agora vai dançar. Não só dançar, como dar o gritinho de Michael Joseph Jackson. Tem a mãe ou não? Ó, que danada. Arrasta aí, ó, a mesinha de centro. Aquela cadeira que tá atrapalhando. Vamos tentar fazer a coreografia. Nunca conseguimos, né? Michael Jackson, na melhor, de 1987, The Way You Make Me Feel. Pra gente começar bem e muito bem. Hora 8 do bom dia desta sexta, vai lá.

essa meninada mais nova aí nessa canção. O Papa levou um tiro a queima-roupa. De lembrar lá, lembra disso aí, né? Daquele atentado. Eu só não vou lembrar o ano. Se eu der um Google aqui, eu vou tentar pela memória. Enfim, o Papa João Paulo II, né? Por isso feita a canção. Enfim, o Papa é Pop, 1990, Engenheiros do Hawaii. Engenheiros do Havaí, The Way You Make Me Feel, o ano era 1980.

Neto e o Antônio lá em São Tomás de Aquino, que agora estão dando antenistas. Estão dando jeito lá nas antenas lá. Se o seu rádio não está pegando o educador aí em São Tomás de Aquino, comunique lá Renato ou Antônio. Ele vai

0: 18 metros com um fiozinho de cobre, enrola, faz uma bobina muito doida e a coisa pega. Valeu, meus amigos. Obrigado pelo carinho, pela audiência, pelas participações sempre aí. Denise no Poranga, linda música, bom dia. Valeu, querida. Obrigado a você também pelo carinho. Vamos que vamos, não? Podemos? Dito isso, você sabe que eu não sei mais o que dizer, né? Então, aí há quem diga que quando não se tem nada a dizer, tudo já foi dito. Não, hoje eu estou terrível. É bom parar, hein?
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0: Em Brasília, são 8 horas e 12 minutos. Dá um confere aí, vamos ver se é a mesma coisa. É, né? Então, aqui também.
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0: Só para dar aquele complemento, para não deixar a coisa, a porta entreaberta. Ó, nossa, hoje eu tô terrível. É bom parar. Falando ali do Papa, o atentado contra o Papa João Paulo II ocorreu no dia 13 de maio de 1981, na Praça de São Pedro, lá no Vaticano. Pois é, bebê, o pontífice foi baleado pelo extremista turco, você não vai querer que eu fale esse nome, né? Pelo amor de Deus, é Mehmet Ali Agica, enquanto saudava os fiéis no Papa Móvel. Então é isso, daí a canção O Papa é Pop. Deu pra entender, não? Que às vezes essa molecada nova ouve e fala, né? O Papa levou um tiro, a queima-roupa. Nossa, que é isso? Que eles estão falando na canção? É isso. Quando ele sofreu, Papa João Paulo II, né? Quando sofreu o atentado em 1981, no dia 13 de maio.
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0: E hoje eu não tô muito querendo saber, não, hein? Pode pular peixes hoje, não? Não, né? Gatona me olha com cada cara, menino do céu. Ana Paula, você tá por aí? Ana Paula! Ah, tá, que bom. Marlene, Cajuru, tá também? Então tá na hora, bebê. Chegando aqui o de vocês.
9: Câncer.
10: 21 de junho a 21 de julho.
0: Há sinal de boas novas, ó, nas finanças, descobrindo um novo negócio. Ô, oh, que bom, que Deus ilumine, que dê tudo certo. Você conta com habilidade extra para lidar aí com qualquer mudança que aparecer de última hora na sua agenda. Então é isso. Logo depois do almoço, suas surpresas podem ser positivas para o seu bolso, se ouvir, né? Sua intuição. Então faça isso. Ouça sua intuição. A paixão das cartas hoje também. e deve incendiar aí os momentos a dois. Oh, yeah. Solteirinha, como é que tá aí? Atração física tem tudo para animar as coisas também logo mais à noite, hein? Coloca amarelo, que é a sua cor para hoje, bebê, e bora sextar, não é? Quer coisa melhor que isso? Claro que não!
10: Leão, 22 de julho a 22 de agosto.
0: Minha amiga lá em Cravinhos, a Adriana, que madruga junto com a gente. Bom dia, Patrícia e a Nadir. É um bom momento para se aproximar dos colegas e juntar forças em busca do resultado que deseja. No! Mas será preciso ceder em algumas coisas, tá? Antes, dá para manter aí assim, né? Dá para manter a paz com todo mundo e ainda sair no lucro. Ó! É, sempre bem-vindo, né? Sextou, bebê? E vale reservar tempo aí para ficar junto com as pessoas que são importantes em sua vida. A vida amorosa, claro, segue em alta e conta também com a proteção dos astros. Ó, que beleza? Se está afim de algo mais sério, deixe isso aí bem claro para o paquera. Desde o início, tá? Desde o começo. E diga a ele, ó, minhas intenções é essa aqui. Aí você vai ver qual é que é do caboclo, do peão. Lilás, a sua cor para hoje, capricho e bom casamento. Nu.
10: Virgem, de 23 de agosto a 22 de setembro.
0: Oi, Ângela, bom dia. Minha amiga Ângela Gabriela em Altinópolis também. A Cidinha mandou agorinha pouco. Ah, virgem, né? Então vamos lá. É hora de se concentrar nas tarefas, porque tudo indica que vai chover serviço no seu caminho hoje. Em plena sexta-feira? Não, olha bem para mim. Olha aqui, gatona. Olhe em meus olhos. Existe a possibilidade de alguém render alguma coisa no serviço hoje? Para com essa ilusão. Não, hoje não. Fique atenta, porque podem pintar surpresas à tarde. E se você ouvir aí sua intuição, as coisas se desenrolam melhor também. A rotina pode dar as caras no romance, mas talvez o par precise aí de uma ajuda também, tá? Então, dá uma pensada no relacionamento aí. DR numa sexta também ninguém merece, hein? Já a paquera, talvez ande aí meio devagar, mas ainda vale dar uma olhada ao redor. Amarelo é sua cor pra hoje, capricha aí.
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0: Diferente do Mumuzinho, você não vai ficar fechadão pro amor, não, né? Eita, Lelê, 8h17.
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0: cupido. Sa senhora, pode pegar não? Educadora. 8h20 pra você, um bom dia, boa sexta, bom trabalho.
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5: O Vaticano anunciou a exclusão da fraternidade São Pio X da Igreja Católica após o grupo ordenar 4 bispos sem autorização do Papa Leão XIV. A Santa Sé declarou que a organização está em cisma, excomungou os bispos envolvidos e informou que os sacramentos celebrados pelo grupo não têm validade para a Igreja Católica. A fraternidade defende o retorno às práticas anteriores ao Concílio Vaticano II, como as missas em latim, e há décadas mantém divergências com o Vaticano. A decisão marca uma nova escalada na crise entre o grupo e a Santa Fé.
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0: Muito bem. 8h22, direto e reto. Bora lá, tá na hora de mais 3 signos.
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0: Franciele, Leila, Priscila lá em Franca, como sempre, não, palmas para Franca. Como sempre em peso aqui, ó. Rodolfinho, como é que eu faço pra participar aí do é você no horóscopo na Educadora? É só mandar pra nós aqui, bebê, só que ó, manda um pouquinho antes, pra dar tempo da gente organizar a coisa toda aqui, porque tem muita gente que manda que nem agora, eu vou falar Libra, tem muita gente na hora que eu tô falando Libra envia, aí não dá, aí não tem como, eu não consigo assoviar isso bacana, aliás, eu não consigo respirar e andar, pra respirar eu preciso parar de andar, senão não toca, é... Deu pra entender, não? Sou meio janjão.
9: Libra, 23 de setembro a 22 de outubro.
0: Vamos lá, meninas, minha amiga Priscila em Franca, Leila e Franciele, como dito. Reserve tempo aí, meninas, para se divertirem, curtindo aí bons momentos com os amiguinhos e espantar a rotina também logo mais tarde. É, bebê. Rodolfinho, não precisa nem falar. Sextou, chuchu, você é doido, você quer um real. Você vai dar um show de criatividade, mas mantenha os pés no chão à tarde. E não dê um passo maior do que a perna. Ó, papai falando, hein? Ó o papai quando fala. Mantenha os pés no chão. E não dê um passo maior que sua perna. Deu pra entender?
10: Ai, para!
0: Senão 40 dias num cômodo escuro. A pão e água. Nossa, que horror. Ó, brincadeiras à parte. Os amigos podem dar uma mãozinha também se precisar de conselho ou ajuda, tá? Você conta aí com charme de sobra, o que anima tanto a vida dois quanto a conquista. Mostre também hoje, ah, isso é bom, o seu lado romântico. Então, menino, ah lá, amarelo é a cor pra hoje. Dá uma caprichada aí você de Libra e boa sorte.
7: Escorpião, de 23 de outubro a 21 de novembro.
0: Minha amiga Rose, Edileuza e Cleide também. Nossa, a Cleide mandou muito de madrugada, igual a Bárbara, né? Era 4h15 a hora que ela enviou aqui, ó. Seu jeito mais prático, além de um esforcinho extra, vai ajudar a lidar com as tarefas de rotina. Se está em busca de um novo emprego, a família pode ajudar você a encontrar uma vaga. Oh, que beleza. Que Deus ilumine. Que dê tudo certo. Os laços com o pessoal de casa ficam mais fortes também hoje.

0: e vai encontrar apoio se precisar. Um caso novo, ó, pode aparecer e vai mexer muito com você, hein? Já dois, o ciúme pode dar as caras. Tanto é que pede branco. Você de Escorpião, branco da paz.
1: Sagitário, de 22 de novembro a 21 de dezembro.
0: Lourdes Aline e a Nilda lá em Serrana. Seu raciocínio rápido será o grande destaque no serviço e você pode aproveitar para lidar com a papelada, trocar informações também com colegas. Mais tarde, resolver assuntos fora do local de trabalho ou até fazer uma viagem rápida. Podem ser boas pedidas também. Já a paquera pode surpreender e uma paixão à primeira vista tem tudo para engrenar, mesmo que seja um lance à distância, coisa que eu não acredito. Enfim, um bom papo será sua arma secreta para melhorar o romance. E se você tiver de dourado, que é a sua cor para hoje, bebê, ninguém vai poder com você.
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0: Aí eu vou pra cima.
4: Aduzão,
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0: cabaré essa noite.
1: Essa daí dá pra dançar. Essa é tranquilinha. Pra nós que passamos dos 19 aninhos. Não, vai de boa, vai de boa. Só aqui, ó. Ó, ombre. Dá uma ligada, ó. Aí, ó.

0: claro, pra nós que temos aí um pouquinho mais de 19 aninhos. Colocava uma polenta, um troço na cabeça e ia dançar menudo. Nu.
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0: Educadora, 8 horas 34 minutos para você, um bom dia. E a minha amiga Maria José comentando aqui comigo, essa época era boa no fim, então, hoje, não tinha barriga, era jovenzinho, não é? Fala sério. E o pior, hein, a gente dançava e achava que tava bom, nu.
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0: Operadora.
1: Ô Maria José, isso daí foi numa época bem de outrora, hein? Me ajuda aí. Vamos lá, querida, tá chegando o tema aqui, ó.
2: Capricórnio.
3: De 22 de dezembro a 20 de janeiro.
1: Ai, que doideira. Maria José, Rosilene, lembrandoas que também. Os astros favorecem tudo o que envolve grana hoje. Alá, aproveite aí, ó, as boas energias desta sexta para encher o bolso, comprar algo que deseja ou pesquisar bons investimentos. Caraca, então quer dizer que tá com a bala pega. Bons investimentos ali, ó. Depois do almoço, pode surgir uma oportunidade de negócios, tá? Segurança emocional e estabilidade são prioridades e o que pode, né, deixar a paquera meio parada também hoje numa sexta? Ah, não vai acontecer não. Eu acho que não. Por outro lado, os laços com o par se fortalecem também. E a cor para hoje é laranja, lá. Coloque então uma polaina, uma fitinha laranja na testa e bora dançar o menudo.
3: Aquário, de 21 de janeiro a 19 de fevereiro.
1: Lucimara lá em Serrana, minha amiga Heloísa e a Lidiane também. Fica mais fácil definir aí suas prioridades, traçar planos e correr atrás do que deseja. Os relacionamentos se destacam à tarde, mas, olha o mas aí, mas talvez seja preciso um pouco de diplomacia para manter a paz aí com todo mundo. À noite, tomar a iniciativa e se aproximar do ou da paquera aumenta suas chances de sucesso. Então, faça isso, bebê. Já o romance segue protegido, apesar de uma ou outra diferença com o par. Isso é também muito natural, né? Muito comum. E a cor de vocês para hoje, tô achando que é peixes, ó. A cor de você, minha amiga Lidiane, Heloísa, Lucimara, Encerrana, você de aquário, é azul. Dá uma caprichada no azul agora que eu vi aqui, tava subido, tava girado.
3: Peixes, de 20 de fevereiro a 20 de março.
1: Agora sim, para tudo que você tá fazendo, luz na passarela, que lá vem ela, então. E pequenas palmas, aí. Os melhores estão chegando, com licença, que vamos passar. Pedimos passagem. Né, Rita? Jandira lá em Brodowski também. Ó, logo cedo, lidar com tarefas que podem ser feitas de maneira mais isolada tem tudo para correr bem. Então faça isso. Organize sua agenda e mantenha o foco logo mais à tarde, porque podem surgir aí serviços extras pelo caminho. Cuidado. Sua intuição fica mais afiada, mas talvez seja melhor ir com calma em alguns momentos para não se desgastar, né? Então tá, beleza. Irei com muita, mas demais da conta, calma. Chá com nós. Astral de sedução, agora vem a parte boa. Astral de sedução e mistério deixa a paquera mais animada, mas eu não gosto quando tem mas. Vale proteger a vida amorosa e evitar se expor demais se já tem alguém. Deu pra entender, não?
4: Eu não entendi o que ele falou.
1: Entendeu sim. Não dá um de João sem braço, não. Ai, ai, ai. Goiaba é a cor pra hoje. Viu, Rita? Jandira em Brodowski, enfim, você de peixes. Aí, ó. Pronto. Nossa cor para hoje é goiaba. Palmas para goiaba. São 5 cores. É, dá pra escolher aí qual é que você quer e tudo mais. Ó, por hoje chega. Fechando aqui o estabelecimento, passando a régua, fechando a porta da lojinha. Amanhã tem mais no sabadão, hein? Pra gente saber o que os astros têm a dizer. Pra que você comece bem o dia, sempre assim. E como faço pra participar, Rodolfinho? Seu nome nesse zap aqui, ó.
5: Mande o seu zap pra gente.
1: Aí.
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1: Simples assim, bebê.
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1: Exatamente. Deixa com nós. Vamos colocar fogo no parquinho. Sabrina Carpenter, na melhor do Brasil.

Soninha está fazendo nesta sexta-feira, 15 para as 9, bebê. Aquele guarda-chuvinha de chocolate. Pois é. Você não tá exagerando não, né, minha querida? Coisinha mais leve, né? Sextou, bebê. Vai passar a sexta-feira trampando? Ô, Soninha, não, aí não. Pano onde passa padre. Já está de bom tamanho, não precisa mais que isso. Oi, Fabiana, bom dia pra você também, querido. Obrigado pelo carinho. Gostei do radião, hein? Radião a milhão aí, que nu. Ela colocou assim: Rodolfo, se encostar, para de funcionar. Então não encosta, não, pelo amor de Deus. Deixa ele quieto. Deixa quieto aí. Esse rádio aí tocou na Santa Ceia, né, minha amiga? Nu. Ela falou, ó, se chegar perto, ele para de funcionar. Então não, deixa ele tocando como tá, não bota a mão em nada. Eu sou daquela, eu defendo essa tese, ó. Tá funcionando? Deixa. Você tá me entendendo? Não pode.

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6: Olha o fim de semana chegando aí, gente.
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7: Simone.

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Diga lá.

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0: pronto. É isso.
1: Bom dia.
0: Vambora, Dudu. TT, Gatona, cadê todo mundo? Aí, agora sim. Então tá bom. Daqui a pouquinho tem Thiago Rodrigues no Frequência Educadora. Boa sexta-feira, bom trabalho, juízo aí. Nos falamos amanhã às 5, na programação A Caminho do Sol. Grupo Chocolate. Eu vou dar uma ligada pra ela. Será que ela atende? Alô?

0: seu cheiro dela.
1: Meu compadre, o único jeito é você não indo pra rua.
2: Aí fica ruim.
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4: Um novo estudo publicado em uma revista científica americana indica que medicamentos da classe dos agonistas do receptor GLP-1, usados no tratamento do diabetes tipo 2 e da obesidade, podem reduzir os riscos de morte, hospitalizações e amputações em pacientes com a doença arterial periférica. A pesquisa acompanhou mais de 4 mil pacientes por 5 anos e também observou menor necessidade de cirurgias para restabelecer a circulação sanguínea. Os pesquisadores alertam, porém, que o estudo é observacional e que novos ensaios clínicos serão necessários para confirmar se esses benefícios são causados diretamente pelos medicamentos.
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0: No ar mais uma edição do nosso Frequência Educadora. Que gostoso estar com você aqui nessa manhã de sexta-feira. Ô, coisa boa. A temperatura na casa dos 23 graus e vai subindo cada vez mais pra gente dar aquela esquentada no nosso finalzão de semana. Então bora começar o Frequência? Ó, mas antes, uma mensagem pra você refletir um pouquinho aí, tá? O dia muda quando a nossa energia muda. Você já parou pra pensar nisso? É, que tal então espalhar um sorriso, dar um bom dia sincero e ser luz na vida de alguém hoje? Você já parou pra fazer isso? Já? Sabe por quê? O bem que a gente faz sempre volta. Pode ter certeza, tá? Leva isso com você. Bom dia!

0: 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Já já tem Palpitando Educadora. Prepara aí a colher, tá?
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6: Bom dia, 9 horas e 18 minutos.

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1: Tá passando por uma situação e não sabe o que fazer?
2: Você não

contar agora. Thiago, eu tô casada há 3 anos. Eu trabalho fora o dia todo e ainda sustento a casa sozinha, sabe? Porque o meu marido, ele foi demitido. E aí, depois disso, ele desistiu de procurar emprego. Ele não quer saber mais de procurar emprego de jeito nenhum. E aí, o que acontece? O acordo era ele cuidar das coisas de casa enquanto eu trabalho. Nada mais justo, né? É, só que ele quer ficar em casa, então tem que cuidar das coisas de casa. Só que eu chego morta de cansaço, a pia tá cheia de louça, de 2 dias, às vezes até mais. A roupa tá mofando na máquina e às vezes ele joga em cima do sofá a roupa. É, e pra piorar, ontem ele reclamou que o arroz ficou sem sal. É, e dá vontade de largar tudo e ir embora. Eu não tô aguentando mais, eu não sei o que eu faço, não sei se vale a pena dar mais uma chance ou eu ponho...

0: Desculpa, eu já vou começar metendo a colher. Ele é um folgado, é isso sim. É folgado mesmo.
1: Ai, caramba.
0: Ah, tem a dó. Não quer saber de trabalhar? E ainda fica em casa e não faz nada? Não faz o mínimo que tem que fazer? Poxa vida, aí não dá. Como que você vai arrumar, hein? Ah, como que você vai se dar bem com uma pessoa dessa que não quer saber de nada? Aí fica cada vez mais difícil. Não é verdade? Vai complicando a situação. E aí, eu não sei, eu já teria largado mão já. Eu não tenho tanta paciência com essas coisas. Eu já teria largado mão. Ah, não sei. Cada um pensa de um jeito.

0: vontade. Ele é folgado, sim. Ah, produção, é folgado mesmo. Ah, tem horas que não dá, tem que falar. E dá vontade de falar o nome dele também aqui. Dá vontade, né?
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1: Savitch Imperador.

claro. 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

0: casada há 3 anos, eu trabalho fora o dia todo e ainda eu sustento a casa sozinha, tá, Thiago? Porque o meu marido foi demitido e acabou desistindo de procurar emprego. Aí eu fiz um acordo com ele. O acordo era ele cuidar das coisas em casa enquanto, né, eu trabalho. Então a gente fez esse acordo. Só que eu chego em casa, morta de cansaço, a pia tá cheia de louças. E assim, louça às vezes até de mais de 2 dias. A roupa mofando na máquina, às vezes ele joga a roupa no sofá. Aquela bagunça, né? Pra piorar, ele reclamou que o arroz ficou sem sal. Ele fez isso ontem, tá? Coisa recente. Ué, esse arroz tá sem sal. É, aquela coisa toda. Ela falou que dá vontade de largar tudo e ir embora. E ela quer saber da gente. Vale a pena dar mais uma chance? Ou ela põe ele pra correr? Pô, mas que coisa, né? É, que coisa. Ele tinha um acordo, eles entraram num acordo que era ele cuidar das coisas, né, de casa, enquanto ele não trabalha, não arruma um emprego. Mas nem isso ele tá fazendo. Pra mim ele é um folgado, é isso, pronto. Agora eu quero saber, você, o que você tem pra falar pra essa nossa ouvinte que tá assim, ó, sabe quando tá faltando aquela última gota pro copo transbordar? Exatamente, tá faltando essa última gota. É. O que você tem que falar pra ela, hein? O que ela tem que fazer? Ela tá indecisa, ela não sabe se vale a pena dar uma chance, conversar com ele de novo, ou botar ele pra correr de casa, né? Falar, ah, sai daqui. Você não quer fazer nada? Então vai embora. Vai pra lá.
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1: 20 minutos para as 10 horas, vamos falar de esporte.
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1: 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No penúltimo dia da fase 16avos, outras três seleções garantiram suas vagas nas oitavas da Copa do Mundo. Portugal, com gol de Cristiano Ronaldo, e que golaço, hein? Venceu a Croácia por 2-1 num jogo dramático, e agora terá pela frente a Espanha. Duelo europeu das oitavas. Espanha, que passou aí sem dificuldades pela Áustria com uma vitória por 3-0. Jogou bem. É, e no comecinho da madrugada de hoje, a Suíça fez 2-0 em cima da Argélia e também se garantiu nas oitavas do Mundial. Mas três jogos finalizam hoje a fase 16avos. Às 15 horas, a Austrália terá pela frente o Egito. E às 19 horas, jogam Argentina e Cabo Verde. Já às 22 horas e 30 minutos, a Colômbia terá pela frente o Gana. E lembrando que as oitavas de final começam amanhã. É, às 14 horas tem Canadá e Marrocos. E às 18 horas jogam Paraguai e França. E no domingão, às 17 horas, o Brasil terá pela frente a seleção da Noruega na briga por uma vaga nas quartas de final. Vai, Brasil! 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

0: opinião, o seu palpite, por quê? O que está acontecendo com ela? O que está acontecendo? O que ela está enfrentando? Ela escreveu aqui pro Palpitando: ô Thiago, eu tô casada há 3 anos, eu trabalho fora o dia todo e ainda sustento a casa sozinha, viu Thiago? Porque o meu marido foi demitido e ele desistiu de procurar emprego. É, o acordo era ele cuidar das coisas de casa enquanto ele não arruma um emprego. Então, beleza, a gente fez esse acordo. Só que eu chego morta de cansaço e a pia tá cheia de louça, de uns 2, às vezes até 3 dias. Tem roupa mofada na máquina, ele joga as coisas no sofá, deixa a casa bagunçada. Ele não quer nem saber, aquela coisa toda, né? Não cumpriu o que foi combinado. E pra piorar, ele reclamou que o arroz ficou sem sal. Eu fui lá e fiz o almoço e ele reclamou que o arroz ficou sem sal. Ele não gosta também de comer comida requentada, né? Que às vezes a gente esquenta, não dá tempo de fazer, tem que fazer tudo uma hora, fez fresquinho pra ele. Dá vontade, Thiago, de largar tudo e ir embora. Essa é a minha vontade. Agora, eu quero saber se vale a pena dar mais uma chance ou eu ponho ele pra correr. O que que eu faço, hein, Silvana? Ai, Silvana, ela quer sua ajuda, Silvana.
1: Oi, Titi, oi. Bom dia.
0: Bom dia.
1: Dá o meu pitaco aí.
0: Fica à vontade.
1: Eu acho que ela, como ela já é uma mulher independente, sim, ela tinha que procurar o lado dela, uhum, e, ó, entrar com os dois pés na bunda dele.
0: Já manda pra correr, né? É folgado mesmo, né? Eu já falei já no começo do Palpitando. É folgado demais. Oi, Dalva, tudo bem, Dalvinha? Como você tá?
2: Tiago, bom dia.
0: Bom dia.
2: Tiago, isso não é homem, isso é um encosto. Se fosse eu, já tinha mandado embora. Fazer o que com isso, Tiago? Pelo amor de Deus.
0: É verdade.
2: Isso não é homem, não.
0: As coisas que a gente
2: isso é encosto.
0: Pensando.
2: Cada vez vai ficar pior.
0: Eu também acho, viu, Dalvinha? Eu também acho. E a coisa vai só piorando. Ó, fica à vontade, manda aí o seu palpite no 99986-1023. Ela tá querendo saber. Tá querendo saber o que ela faz. Ó, ele é folgado mesmo, viu? É o encosto mesmo.
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6: E para fechar a semana, uma dica que não custa nada. Alguns motoristas acreditam que cuidar do carro significa apenas gastar com revisões e peças. É, mas tem uma manutenção que é gratuita, viu? A observação. Perceber um barulho diferente, identificar uma mancha no chão da garagem, notar uma luz que não acende mais, ou então sentir uma vibração nova. Tudo isso pode fazer a diferença. A dica aqui do Automotors é: desenvolva o hábito de observar o carro com mais atenção. Quem conhece o próprio veículo consegue identificar problemas muito antes deles se tornarem grandes prejuízos.
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Palpitando Educadora, com essa história dessa ouvinte que tá assim, ó, de cabelo em pé. Falou: Thiago, eu não aguento mais, eu não aguento mais o meu marido. Eu tô casada há 3 anos, eu trabalho fora o dia todo e ainda eu sustento a casa sozinha, Thiago. Eu não tenho vergonha de falar isso, não. Porque ele foi demitido e ele desistiu de arrumar emprego. Aí a gente fez um acordo. Falei pra ele: ó, é o seguinte, você cuida então das coisas de casa enquanto você não arruma um emprego. E eu trabalho. Só que eu chego morta de cansaço e a pia tá cheia de louça. De mais ou menos uns 2 dias,

0: pena, dá mais uma chance ou coloca ele pra correr, hein, Patrícia Palaquim? O que, que ela faz, hein, Paty?
1: Bom dia, Paty. Tudo bem com você?
0: Tudo ótimo.
1: Olha, Titi, sobre esse caso, meu Deus, que mundo que essa moça vive?
0: Então.
1: Não, dá licença. Pra mim, ela é burra. Fazendo papel de idiota.
0: Por quê? Por quê,
1: Paty? Pelo amor de Deus. A gente não faz isso nem com filho. Filho, fica dentro de casa, a mãe vai trabalhar. Você faz isso, faz aquilo outro.
0: É só as tarefas de casa, né?
1: Filho da gente, vai fazer com um homem. É. Não é nada da gente. Pelo amor de Deus. Filha, fica esperta. Larga a mão desse homem. Vai ficar tratando de vagabundo. Dá licença. Larga a mão de ser burra, filha. Ó. Dá licença, bem.
0: É, aqui a gente avisa, o ouvinte vai mandar, a gente avisa, ó, é o seguinte, aqui a conversa não faz curva. Pessoal, direto, né? É, o nosso palpitando é assim, galera, fala assim da lata o que tem que falar. E ela ainda complementou aqui, ó, me desculpa, mas me poupe, né, Thiago? Ela tá cega, pelo amor de Deus. A Helena Laurato, oi, Helena, bom dia!
2: Bom dia,
0: Thiago. Bom dia, Helena, tudo bem?
2: Você vai me perdoar, bem, mas é errada essa mulher.
0: Ela que tá errada?
2: O que ela tá fazendo com esse traste dentro de casa?
0: Então?
2: Além de não dar dinheiro, não fazer nada no trabalho, ainda não cuida da casa.
0: Então?
2: Manda esse homem passear. Um beijo, Thiago.
0: Um beijo, Helena. Bom final de semana aí pra vocês. E a Rose, minha querida Rose. Tudo bem,
3: Bom
0: Rose?
3: Bom dia, Thiago.
0: Bom dia, querida.
3: Eu, se fosse ela, não pensava duas vezes.
0: Ninguém ia brigar
3: com o marido, ele não quer trabalhar, ele caça o rumo dele.
0: É, ele é folgado, hein, sim, ele é folgado.
3: Bom dia. Tá com uma música pra mim aí.
0: Ô, lógico que eu toco, qual que você quer ouvir?
3: Uma música bem bonita.
0: Uma bem
3: porque
0: bonita.
3: Pode ser de...
0: uma romântica. Hã? Rio Negro e Solibões?
3: Qualquer música sertaneja de Tom Geraldo, alguma coisa que tiver bem bonita, que a minha menina hoje tá fazendo aniversário.
0: Ah, é? Que legal!
3: E eu tô desejando muita felicidade, muita paz, muita saúde pra ela.
0: Palmas pra ela!
3: Tá bom, Thiago? Tá com a sua amiga aí. Não pensa duas vezes, não? Que ninguém é obrigado a trabalhar pra fora e fazer as coisas de casa e o bonitão ficar forgado.
0: É verdade.
3: Vai só o rumo dele.
0: É verdade, Rose. Você tem razão. É assim, é muita folga, né? Tudo bem. Ele foi demitido, perdeu o emprego, mas vai atrás de outro, né? Ô, meu amigo. Arruma o emprego, vai ajudar. Agora quer ficar em casa e ainda não faz nada? Ninguém merece. Ninguém merece, mas deixa eu ficar quieto, senão daqui a pouco eu vou falar demais o que eu penso sobre essa história.
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3: Os brasileiros com 60 anos ou mais foram o grupo que mais ampliou o uso da internet em 2025, segundo dados divulgados pelo IBGE. O percentual de idosos conectados subiu de 70,1% para 74,5% em apenas um ano. Já o uso de celulares também cresceu nessa faixa etária. No país, mais de 90% da população com 10 anos ou mais já utiliza a internet. Em contrapartida, crianças entre 10 e 13 anos foram o único grupo que registrou queda do uso da internet e do celular, principalmente por questões de segurança e privacidade.
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0: casa sozinha e não tenho vergonha de dizer isso. Sabe por quê? O meu marido, ele foi demitido, Thiago. Só que ele desistiu de procurar emprego. Aí eu conversei com ele, a gente entrou num acordo pra ele cuidar das coisas de casa enquanto ele não consegue um emprego. Só que aí eu chego morta de cansaço, aí a pia tá cheia de louça pra lavar, louça às vezes até de 2 dias atrás, roupa mofada na máquina, e ele joga também tudo em cima do sofá, toalha molhada em cima da cama, tá aquela bagunça. Pra piorar, ele ainda reclamou que o arroz ficou sem sal. Isso aconteceu ontem. Ela pôs aqui, pôs até a data. Ontem ele veio me reclamar que o arroz que eu fiz tava sem sal. Por que que ele não levantou e foi fazer, né? Nossa, já tá me dando uma revolta isso aqui. Nossa. E aí dá vontade de largar tudo, Thiago, e ir embora. Vale a pena dar uma chance pra ele ou eu ponho ele pra correr? Que eu faço, hein? Meu Deus do céu. Você tá tendo é muita paciência, eu acho que é isso, né? Bem, mas vamos deixar o ouvinte meter a colher nessa história? Que ela tem que fazer, hein, Áureo? Bom dia, Thiago. Fala pra ela sair fora que é fria. É, fica tratando aí desse marmanjo. Valeu, meu amigo Áureo. A Sueli Fidelis. Oi, Su, tudo bem? Bom dia, Titi. Passou da hora de mandar ele vazar. Valeu, Su. A Denise tá curtindo a gente lá em Nuporanga. E aí, Denise, que ela tem que fazer, hein, Dê?
1: Bom dia.
0: Bom dia, Dê.
1: Fala pra ela, galera, esse bobo. Ande sozinho, fiquei mal acompanhado. Pagar as contas, ainda tem que fazer serviço em casa.
0: Uhum.
1: Ah, não, fala pra ela não fazer isso, não. Larga a mão.
0: Deixa pra lá, né?
1: Graças a Deus eu tenho uma vida tão boa, Thiago.
0: Ai, que bom.
1: Agradeço a Deus todos os dias.
0: Graças a Deus, Dê. Forte abraço aí pra vocês, tá?
1: Santa Catarina agora, 14 graus, ventando e muito frio. Meu filho acabou de me mandar. Santa

0: tudo bem aí? Tudo certo, ô Tânia? Manda aí seu palpite, o que você acha que essa nossa ouvinte tem que fazer, hein? Ah, vale a pena dar mais uma chance pra esse maridão folgado? Ou ela põe ele pra correr? O que você acha, hein, Tânia? Manda aí!
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2: Bom dia pra você, faltando 8 minutos pras 11 horas. Vamos falar de esporte?
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2: 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Danilo Santos tem tudo pra ser o titular da seleção brasileira contra a Noruega na vaga deixada pelo lesionado Lucas Paquetá. O jogo pelas oitavas de final ocorre domingo, às 17 horas, em Nova Jersey. É, internamente, Carlo Ancelotti diz que ainda fará testes com Endrick e com Martinelli hoje e amanhã. Agora, sobre o Neymar, todo mundo pergunta do Neymar, né? O Carlo Ancelotti já revelou que o jogador quase entrou em campo na vitória por 2-1 do Brasil sobre o Japão. Em um primeiro momento, ele entraria na segunda etapa e depois na prorrogação. Como a seleção conseguiu reagir, ele ficou aí no banco de reserva. O plano para a sequência da Copa passa por usá-lo em minutos decisivos, quando necessário. Então, tipo, deixa o Neymar ali no banco. Se no último caso precisar, a gente chama ele. Foi o que eu entendi, né? E pode ser que ele entre então agora contra a Noruega, né? Eu acho que vai precisar. Eu acho. 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
2: Voltamos com o nosso Frequência Educadora. É um prazer enorme estar com você aqui nesse finalzão de semana, sexta-feira, sua linda. Você chegou, sexta-feira.

Ela diz que ela trabalha o dia todo e ela que sustenta a casa. Ela que sustenta a casa, porque o marido dela, ele foi demitido, mas aí ele desistiu de procurar emprego, não quis mais saber de procurar emprego. E aí eles entraram no acordo. Que era esse acordo? Pra ele cuidar das coisas de casa enquanto ela trabalha. Foi um acordo, né? Enquanto ela trabalha, enquanto ele também não arruma um emprego. Só que ela chega morta de cansaço em casa, tá a pia cheia de louça, uns dois dias já juntando louça, tem roupa mofando na máquina.

0: Meu palpite, claro. Aí vai. Aí segue o meu palpite.
1: Manda aí sua opinião.
0: Opinião. Ó, demorou, minha filha. Casca fora. Bichinho safado, folgado. Já junta que a relação esfriou, vaza.
1: Vaza.
0: Eu trabalho fora, trabalho em casa. Meu esposo me ajuda. Tem que ter essa conexão, minha filha. Senão o casamento não flui, não vai.
1: Você tem razão.
0: Boa sorte aí pra você. Abraço, Thiago.
1: Ah, pra você também, pra toda a família aí, Tânia. Ótimo final de semana, tá? Fica com Deus aí. A Roseli da casinha. Ô, Thiago, você fala pra ela colocar o marido é pra correr. Folgado demais. Você sabe que eu também já falei isso já no começo. Eu já cheguei abrindo, palpitando hoje, chamando ele de folgado. Ah, é difícil de engolir essas coisas, né? Ah, bom final de semana aí, Roseli. Sandra Marta, bom dia, Titi. Conversa com ele, fala que vai dar uma chance pra ele arrumar o trabalho. Se não melhorar, põe pra correr. É, como disse a nossa amiga antes, antes só do que mal acompanhada. Isso é verdade, viu, Sandra? Antes tá sozinha do que mal acompanhada. Você ficar ali com folgado desse aí, um marmanjo que não quer saber de ajudar em nada, é difícil, é difícil. A Patrícia Cristóforo, ô Thiago, eu fico abismada com as coisas que as mulheres se submetem pra ter quem ama por perto. E no final das contas, acabam se esquecendo de que se amar em primeiro lugar, que tem que se amar em primeiro lugar. É triste isso, mas esse relacionamento já acabou faz tempo. Casamento é cumplicidade. Beijos, bom final de semana, Jesus te abençoe e você também, Pati. É verdade, é um pelo outro, é um ajudando o outro. Relacionamento é isso, gente, é dividir as tarefas, é um ajudar o outro, entendeu? Não tem esse negócio de, eu não faço nada e você faz tudo. Para com isso, cara. Não, é um dividindo, um ajudando o outro. Quando um não pode, o outro faz. Quando o outro não pode, o outro faz, vice-versa. Entendeu? Você entendeu, né? Você entendeu. É um pelo outro. Quando passa, quando deixa de existir esse tipo de comportamento, vamos analisar mais a fundo, o relacionamento meio que acaba, né? Porque, para pensar. Ela sai pra trabalhar todos os dias. Ela vai lá, ela que tá sustentando a casa. Aí o marmanjão fica de boa em casa, não lava roupa, não lava louça, não quer saber de nada. Pelo amor de Deus, quem que vai querer ficar com uma pessoa dessa? Fala pra mim. Quem que vai querer ficar? Ninguém, né? Ninguém.
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1: E aí, minha turma, aqui é Rodrigo Campos, dentro do seu radinho. Deixa eu falar, a Copa do Mundo de 2026 ainda nem terminou, mas já existe uma discussão sobre o futuro do torneio. É o seguinte, a Conmebol tá defendendo que a edição de 2030 tenha 64 seleções em vez das 48 que estrearam nesse Mundial. Bom, a justificativa é aproveitar a edição que marcará os 100 anos da Copa para tornar a competição ainda mais inclusiva e levar mais jogos para a América do Sul. Com o novo formato, a fase de grupos passaria de 72 para 96. Jogos. Rapaz, mas a proposta enfrenta forte resistência. Confederações como a UEFA, CONCACAF e a AFC já sinalizaram que não apoiam a ideia, alegando dificuldades logísticas e impactos nas eliminatórias. Por enquanto, a tendência é que a Copa de 2030 seja disputada com as mesmas 48 seleções deste Mundial. Ainda assim, a Conmebol segue fazendo pressão para tentar aprovar o novo formato nos próximos anos. Vale lembrar que a Copa do Mundo de 2030 será realizada em 6 países de 3 continentes diferentes. Os anfitriões principais da competição serão Espanha, Portugal e Marrocos. Os jogos inaugurais ocorrerão no Uruguai, Argentina e Paraguai, celebrando o centenário do torneio.
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3: Bom dia pra você, são 11 horas e 11 minutos. Está no ar direto da nossa redação, o Fique Sabendo, com as últimas informações. E você confere a partir de agora, junto com a JCM Informática. Uma mulher foi presa ao ser flagrada furtando cerca de R$5.000 em produtos de um supermercado na noite da última quarta-feira. Isso aconteceu na cidade de Franca. Segundo a Polícia Militar, os itens encheram dois carrinhos do estabelecimento e ela ainda pediu ajuda.

0: de funcionários para colocar a mercadoria no carro. Foram necessárias 11 caixas para acomodar os produtos na delegacia. O furto aconteceu em um supermercado que fica no Jardim, em Cambuí. Em um vídeo feito por câmeras de monitoramento, a mulher encostou um carrinho cheio de produtos nos fundos da loja e começou a embalar as mercadorias com as sacolinhas do supermercado. Segundo a Polícia Militar, ela passou pela porta do estabelecimento com uma nota fiscal falsa, simulando a compra. Ou seja, ela foi até os fundos da empresa, foi lá, empacotou tudo, colocou tudo dentro de uma sacolinha e depois ela saiu pela porta mesmo ali do estabelecimento com uma nota fiscal falsa, simulando a compra. Ela ainda pediu para um fiscal e um gerente para ajudar ela a colocar os itens no porta-malas do carro. Os funcionários desconfiaram da atitude e abordaram a suspeita, que confessou ter furtado os produtos. De acordo com a Polícia Militar, ela alegou que está passando necessidade. A polícia informou que entre os produtos que ela tentou levar estavam cerveja, carvão, presunto, refrigerantes, pães, biscoitos, azeite e até ração para cachorro. A compra toda foi avaliada em cerca de R$5.000, sendo que só de carne tinha mais ou menos em torno de R$2.000. A mulher de 38 anos foi levada até a Central de Polícia Judiciária e recebeu voz de prisão em flagrante por furto. Ela deve passar por audiência de custódia ainda hoje. Este foi o Fique Sabendo, que está de volta amanhã, direto da nossa redação, trazendo as últimas informações para você, sempre junto com a JCM Informática.
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3: E aí, tudo bem? Tudo certo com você? Hoje, sexta-feira, 3 de julho, temperatura 28 graus. Thiago Rodrigues está por aqui, felizão da vida com o melhor ouvinte do Brasil. É você mesmo, a cerejinha do bolo, você.
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0: adaptado há 3 anos. E é o seguinte, eu trabalho fora o dia inteiro, fico fora de casa, eu tô sustentando a casa sozinha. Eu não tenho vergonha de falar isso não, Thiago, sabe? Tô levando tudo nas costas, porque o meu marido, ele foi demitido. E aí ele desistiu de procurar emprego. Eu conversei com ele, vi que ele não tava interessado, falei, vamos conversar com ele. E a gente entrou num acordo que enquanto ele não arruma um emprego, pra ele cuidar da casa pelo menos. Só que aí eu chego morta de cansaço. Tô cansada, a pia tá cheia de louça, tem louça que não acaba mais, tem roupa mofando na máquina de lavar, ele joga no sofá as roupas também, é toalha em cima da cama. E pra piorar, ontem ele reclamou pra mim que o arroz que eu fiz tava sem sal. Vê se isso pode. Dá vontade de largar tudo e ir embora, Thiago. E eu quero saber, vale a pena dar mais uma chance ou eu ponho ele pra correr? A maioria do pessoal que tá metendo a colher nesse assunto tá falando que é pra pôr ele pra correr. A maioria. Um ou outro falou ali, ó, dá uma chance, se ele não melhorar, põe pra correr. Mas a maioria tá, ó, vai, mete o pé da linha, sobe. O que você tem pra falar pra essa nossa ouvinte, hein? Pode gravar seu áudio aí, fica à vontade pra gravar o seu áudio. Manda real, manda direta, sabe? Porque assim, o palpitando ajuda demais. A pessoa tá ouvindo a gente, ajuda demais. De repente ela precisa ouvir um palpite mesmo, um conselho. E aqui ela encontra isso. Ela quer saber se vale a pena dar uma chance pro maridão folgado ou se ela põe ele pra correr. Eu já tinha colocado ele pra correr faz tempo, já. Ah, vai pra lá, para.
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4: O mercado da mandioca industrial apresenta preços remuneradores e forte disputa pelas indústrias de amido e fecularias neste fechamento de semana. A tonelada da raiz de mandioca posta na fábrica está cotada na média nacional de R$ 675. O rendimento de amido por tonelada entregue continua alto, garantindo escoamento rápido e mantendo a liquidez no campo.
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8: Oi, tudo bem? Bom dia pra você, faltando 26 minutos pro meio-dia.
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Meu marido foi demitido e desistiu de procurar emprego. Aí eu fiz um acordo com ele, que enquanto ele não encontra um emprego, pra ele cuidar das coisas de casa, né? Só que eu chego morta de cansaço e a pia tá cheia de louça. Louça acumulada de uns 2 dias, até mais. A roupa mofando na máquina de lavar. Ele joga tudo em cima do sofá também. Toalha molhada no sofá, na cama. Pra piorar, ontem ele reclamou que o arroz que eu fiz tava sem

0: paredão folgado. Tainá, oi Tainá, tudo bem? Bom dia. Ô Thiago, coloca pra correr, porque de encosto já basta o que ele tá encostado. É verdade. Gostei dessa, viu, Tainá? Bom final de semana. A Rosimeire, educadora, eu quero ganhar meu kit churrasco. Rosimeire, é lá no nosso Instagram, tá? A promoção tá acontecendo lá. Vai lá no nosso Insta, Educadora Rádio TV. Você vai ver o banner da promoção. E aí é só seguir o passo a passo, tá bom? Boa sorte. Quem mais participando e metendo a colher nessa história que deixa a gente revoltado, é verdade. A Simone, ô Thiago, fala pra ela, dá uma chance. Se não melhorar, mete o pé. Deus me livre de gente assim folgada. É verdade, né? Pode até dar uma chance, pode conversar, ver se vai melhorar. Às vezes, a pessoa muda. Não, pode acontecer da pessoa mudar. A Sandra, Thiago, se fosse comigo, já tinha metido o pé faz tempo. E se fosse com você, Marcela Bolonha, sabe da nossa história de hoje? A nossa história é a seguinte, ela é casada há 3 anos, vai lá no MIC 46, isso. Eu trabalho fora o dia inteiro, Thiago, ela trabalha fora o dia inteiro, ela sustenta a casa e o marido dela foi demitido. E aí ele não quer mais procurar emprego, Marcela, não quer mais. E aí eles entraram no acordo, ó, enquanto você não tem um trabalho fixo, um emprego, você tem que cuidar da casa. E ela tá levando tudo nas costas. Acontece que ela chega em casa, tem louça pra lavar, tem roupa em cima do sofá, toalha molhada na cama, e ela não aguenta mais. E aí, pra piorar, ela fez o almoço e ele reclamou que o arroz estava sem sal pra ela. Eu acho que foi a gota d'água aí. E dá vontade de largar tudo e ir embora, ela tá dizendo. Ela quer saber se vale a pena dar uma chance pra ele ou coloca ele pra correr. Fala, Marcelinha. O que tem que fazer numa situação dessa? Eu sei, ele é folgado. Dá uma raiva na gente. O que você faria se fosse com você?
1: Bom dia.
0: Sinceridade. Bom dia, meu amor.
1: Bom
0: tudo bem?
1: Bom dia pra quem tá.
0: Bom dia. Essa é a Marcela Bolonha, nossa apresentadora da TV Educadora.
1: Acabei de sair de lá agora com a doutora Leonor.
0: Tava com a doutora Leonor e agora ela veio fofocar aqui. Ô Marcela, que se fosse com você, você faria o quê numa situação
1: dessa?
0: Bom,
1: no primeiro, o dia que na hora que ele reclamou do arroz, tava sem sal,
0: que eu
1: jogava o saleiro dentro do prato dele e falava, agora tem sal.
0: Meu Deus do céu. Entendi, você ia jogar o saleiro inteiro lá.
1: E come. Agora
0: come agora. E depois?
1: Arrumava as coisas dele e punha a mala pra fora junto com ele.
0: Opa! Já meti o pé. Você não ia dar chance?
1: Não.
0: Ó, folgado,
1: né? Mas você combinou folgado com a esposa que ia ficar pra ajudar e não tá ajudando?
0: Não, ele é folgado.
1: Põe pra correr.
0: Põe pra correr.
1: Põe a mala junto com a mala pra fora.
0: Tem ouvinte que falou que ele merece uma segunda chance. Dá uma chance, conversar com ele. Mas tem ouvinte que já falou, ó, pô, mete o pé. A maioria falou pra meter o pé. Sem noção, né?
1: A gente não é obrigado a ficar com...
0: Ficar aguentando, né?
1: Aguentando, porque...
0: Ô Marcela, segundo ela tá levando tudo nas costas. Ela trabalha o tempo todo, ela que paga as contas, e ela ainda tem que chegar e fazer serviço de casa. E o bonitão fica lá, diz que não faz nada. É sério, o negócio é sério, viu? É, e a gente acha que não acontece? Acontece em muitos lares, não é verdade? E às vezes a pessoa, por gostar da outra, acaba ficando engolindo aquilo ali, aquela situação, não é verdade? Tem que dar um basta, não tem?
1: Amiguinho. Põe ele pra correr, cata a malinha dele e a malinha que é ele, põe pra fora.
0: Gostei, a malinha que é ele, ótimo. Ah, e a Marcela Bolonha, ela não aguenta, ela não resiste.
1: Eu sinto falta de fofocar.
0: Parabéns,
1: gente,
0: pelo programa. Pergunte ao doutor, você tá comandando com muita excelência, viu?
1: Obrigada.
0: Parabéns. Essa
1: obrigada.
0: É a Marcelinha que você vê na telinha da TV Educadora, vê também aí nas redes sociais da Educadora e escuta ela aqui, ouve ela aqui, palpita.
1: De vez em quando,
0: de vez em quando ela passa aqui. Ela foge. Tchau, Marcelinha. É, o nosso palpitando, um beijo, viu? Nosso palpitando educadora gera uma revolta coletiva. As pessoas, até aqui na emissora, as pessoas ficam revoltadas diante dessa situação. Então, ele é um folgado? É um folgado. O que ele tá fazendo? Não faz nada. E a esposa, eles estão casados há 3 anos, ela trabalha, leva tudo nas costas sozinha, chega em casa, ela ainda tem que arrumar a casa, porque ele não faz nada, não arruma a cama, não vai lá pôr a roupa pra secar, não faz nada. E ela quer saber o que ela faz. Se vale a pena ela dar mais uma chance pra ele, ela já conversou com ele, mas parece que não adiantou.

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dia todo. E eu sustento a casa, Thiago. Eu não tenho vergonha de falar não. Porque o meu marido foi demitido e ele não quer saber de procurar outro emprego, sabe? Ele desistiu, desanimou. E eu cheguei e entrei num acordo com ele. Já que você não procura um emprego, não tá trabalhando, enquanto isso, você vai cuidar das coisas aqui de casa. Lavar roupa, fazer o almoço, fazer a janta, as tarefas de casa. Só que aí, ela falou que ela chega cansada em casa, morta de cansaço. E a pia tá cheia de louça pra lavar, tem roupa mofando na máquina de lavar, ele joga as roupas em cima do sofá, toalha na cama, aquela coisa toda. E pra piorar, quando foi ontem, ele reclamou do arroz que ela fez, falou que o arroz tava sem sal e isso com certeza foi a gota d'água, né? Ela falou da vontade de largar tudo e ir embora, Thiago. Realmente, minha amiga, eu te entendo, desanima mesmo. E ela quer saber, vale a pena dar mais uma chance ou eu ponho ele pra correr? Renato da casinha, oi Renato. Ô Thiago, fala pra ela meter o pé nele. Isso não tem mais conserto não. É desse jeito que vai ser, pro resto da vida, será? Será que ele não muda? Alessandra, Thiago, eu conheço uma pessoa que passa pela mesma situação, o mesmo problema. Ó, precisa dar um basta nisso, né? Se você tem uma pessoa que não te ajuda em casa, em nada, ó, vou falar uma coisa pra você. Tem que pôr um ponto final nisso aí, viu? Porque o folgado, se você não faz nada, ele vai só se esparramando ali, né? Não é verdade? Vai só aproveitando da situação. Essa foi mais uma história do nosso Palpitando Educadora.

0: você que confia na gente e quer compartilhar, muitas vezes até desabafar uma história que você está enfrentando, um dilema que você está enfrentando. 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
4: O Vaticano anunciou a exclusão da Fraternidade São Pio X da Igreja Católica após o grupo ordenar 4 bispos sem autorização do Papa Leão XIV. A Santa Sé declarou que a organização está em cisma, excomungou os bispos envolvidos e informou que os sacramentos celebrados pelo grupo não têm validade para a Igreja Católica. A Fraternidade defende o retorno às práticas anteriores ao Concílio Vaticano II, como as missas em latim, e há décadas mantém divergências com o Vaticano. A decisão marca uma nova escalada na crise entre o grupo e a Santa Fé.
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6: Pra você, bom finalzão de semana. Hoje, sexta-feira, 3 de julho, a temperatura 28 graus. Thiago Rodrigues está por aqui. O Titi da Educadora, junto com o melhor ouvinte do Brasil, é nós! E essa é a ZYD 832, a rádio que pega.
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6: Muitíssimo bem.
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6: É o nosso Frequência Educadora. Daqui a pouco tem Zap Hits. Bora zapear daqui a pouco?

0: promoção Torcida Premiada? Ainda não? Você tá perdendo tempo.
1: O quê?
0: Não acredito. Eu não tô acreditando. 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Você tem que seguir as regrinhas e só. 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Isso eu sei que você tem de sobra aí, tá? É, não fica falando que você não tem sorte não, que você atrai isso, tá? Você tem que falar, eu tenho sorte. 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Pessoal, marca, compartilha o banner, mas não marca a gente, né, Felipe?
2: Exatamente, se não mencionar, como eu vou saber que compartilhou?
0: Ô, Felipe, boa tarde, você aparece assim, do nada?
2: Do nada!
0: Ô, Felipe, é o seguinte, como que andam as participações no nosso Instagram?
2: Como você
0: que cuida?
2: Um sucesso, né, Thiago?
0: Você que cuida das mídias sociais da Rádio e TV Educadora.
2: Tá um sucesso, o pessoal não para de participar, de compartilhar, de seguir as regrinhas bonitinho, e a gente tá só esperando, que amanhã tem sorteio ao vivo lá na TV Educadora,
0: né, Thiago? TV Educadora.
2: No programa do Alex Boy. No Educadora Música e Churrasco.
0: Aí, ó, seguinte, o pessoal já me manda mensagens e mais mensagens aqui no WhatsApp, querendo que eu coloque o nome no sorteio.
2: Não.
0: Mas eu expliquei, ó, é lá no Instagram, né, Felipe?
2: Isso, isso.
0: É lá
2: o sorteio no Instagram. Acontece no Instagram. Uhum. Tem que ir lá no Instagram pra participar, não é no rádio e nem na TV. Só o sorteio que acontece ao vivo aqui pra que tenha transparência.
0: Exatamente.
2: Então a gente sorteia no rádio ou na TV pra que tenha transparência de vocês verem como funciona só no sorteio certinho, entendeu? É por isso que é feito aqui. Mas está acontecendo toda
0: a promoção
2: no Instagram.
0: Lá no Instagram. Então, Educadora Rádio TV é o nosso Instagram. Você vai lá, bora participar e boa sorte pra você. Combinado?
1: Combinado. Isso. No sorteio.
0: Aí, ó, Fernando, ó. Fernanda mandou agora que quer entrar no sorteio. Ô, Fer,
2: corre no Instagram.
0: Vai lá no nosso Instagram, que é pelo nosso Instagram.
2: É o primeiro banner, tá fixado lá.
0: Tá lá, né? Ó, vai lá no nosso Instagram. Fernanda, Educadora Rádio TV. Sorteio amanhã a partir do meio-dia, né, Felipão?
2: É isso aí.
0: Lá na TV Educadora, tá? Vai acontecer o sorteio no programa Educadora Música e Churrasco. Isso. Com o amigão Alex Boy.
2: É isso aí.
0: Feito.
2: Feito.
0: Valeu, Felipão. Ó, boa sorte pra você que tá aí. Vai lá e não deixa pra última hora, não, que tem gente que deixa.

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2: O governo dos Estados Unidos enfrenta dificuldades para cumprir a meta e aumentar a produção de biodiesel. Segundo dados da Agência Ambiental Americana, as usinas estão produzindo abaixo do necessário para atingir o objetivo estabelecido pelo presidente Donald Trump. Especialistas alertam que o déficit pode elevar os preços dos créditos de combustíveis renováveis e obrigar o governo a rever as metas. Além disso, parte da produção está sendo destinada à exportação. Enquanto a incerteza regulatória e os impactos da guerra no Irã também afetam o ritmo de fabricação do biodiesel nos Estados Unidos.
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1: Boa tarde, faltando 26 minutos para uma hora, tá chegando o Zap Hits.
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Talas agora. A número 1, Zé Neto e Cristiano, Fama de Louco. E a número 2, Panda, Ícaro e Gilmar e Humberto Ronaldo, Vira o Copo e Comemora. Você já pode começar a votar pelo nosso WhatsApp, 99986-1023. Essa é a primeira. Oh,

0: Demais essa música, hein? Eu adoro. Panda, Ícaro, Gilmar e Humberto Ronaldo viram o copo e comemora. É o que a gente quer fazer no próximo domingo, né? Vai Brasil que é gol, né?
1: Brasil! Hoje o trem vai ser bom.
0: Ai, meu Deus. E a primeira opção, Zé Neto e Cristiano, Fama de Louco. Que ficou bonita essa versão, essa música. Eu gostei. 99986-1023. Agora é com você.
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0: votação, Zé Neto e Cristiano, Fama de Louco. Ou quem vai votar na segunda, hein? Panda, Ícaro, Gilmar e Humberto e Ronaldo viram o copo e comemora. Thiagão, fala, Borrozinho.
1: Chegou. Feliz sexta-feira, Thiagão.
0: Ó, pra você
1: Thiagão,
0: também,
1: Borró. Na segunda opção,
0: na
1: né?
0: Na segunda.
1: A música é muito bonita, eu não tô louco ainda não, né? Mandar esse modão aí pra Daniela, minha namorada. Vou mandar pra Valéria Bombonato, Josimar Lava Rápido, Márcio Pouso Ribeiro, pra todo aqui do Garita Curtir, Thiagão na Educadora. Educadora, pega bem. E hoje pode tomar 40 copos de chopp bem geladinho. Obrigado, Thiagão.
0: Ô, louco.
1: Numa costela gorda, né?
0: Aê, menina, aí sim, hein? Bom demais. Valeu, Borró. Quem mais passou votando no 99986-1023? Foi a Isabel. Ô, Thiago, eu vou ficar com a segunda opção. Vira o copo e comemora. É, o que a gente precisa fazer no domingo, né? O Brasil, pelo amor de Deus, Brasil, não decepciona não, hein? Quem mais? Wesley, Thiago, eu vou votar na segunda. Panda, Ícaro, Gilmar, Humberto e Ronaldo viram o copo e comemora. Mais um voto aí pra segunda opção. Lembrando que a primeira é Zé Neto e Cristiano, Fama de Louco. 99986-1023, a Maria Odete. Ô, Thiago, boa tarde pra você. Boa tarde, Maria. Eu voto na segunda opção. Vira o copo e comemora. E ela pôs assim, ó, vai Brasil! Quem mais votando? Meu amigo, meu irmão, Ronildo, que tá curtindo a gente, votou também na segunda opção. Mais um voto aí pra segunda, quer dizer, nós não tivemos nenhum voto pra primeira opção até agora? Nenhum voto pra dupla Zé Neto e Cristiano, Fama de Louco? É sério mesmo? Essa música ficou top. É, ninguém votou nela? Hã? Quem mais votando, hein? A Silvia. Oi, Silvinha. Ô, Titi, eu vou na segunda opção. Panda, Ícaro, Gilmar e o Humberto e Ronaldo. Vira o copo e comemora. Mais um voto aí pra segunda opção. Não dá mais tempo, produção? Votações encerradas. Não foi dessa vez pra dupla Zé Neto e Cristiano. Mas agora a gente curte a campeã do Zap Hits.
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4: E para fechar a semana, uma dica que não custa nada. Alguns motoristas acreditam que cuidar do carro significa apenas gastar com revisões e peças. É, mas tem uma manutenção que é gratuita, viu? A observação. Perceber um barulho diferente, identificar uma mancha no chão da garagem, notar uma luz que não acende mais, ou então sentir uma vibração nova. Tudo isso pode fazer a diferença. A dica aqui do Automotors é: desenvolva o hábito de observar o carro com mais atenção. Quem conhece o próprio veículo consegue identificar problemas muito antes deles se tornarem grandes prejuízos.
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2: Boa tarde, faltando 13 minutos para uma hora.
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2: Um novo estudo publicado em uma revista científica americana indica que medicamentos da classe dos agonistas do receptor GLP-1, usados no tratamento do diabetes tipo 2 e da obesidade, podem reduzir os riscos de morte, hospitalizações e amputações em pacientes com a doença arterial periférica. A pesquisa acompanhou mais de 4 mil pacientes por 5 anos e também observou menor necessidade de cirurgias para restabelecer a circulação sanguínea. Os pesquisadores alertam, porém, que o estudo é observacional e que novos ensaios clínicos serão necessários para confirmar se esses benefícios são causados diretamente pelos medicamentos.
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5: Sextou, moçada! Hoje, sexta-feira, 3 de julho, temperatura 29 graus. Thiago Rodrigues tá aqui, felizão da vida. Se melhorar mais, vira festa. Aê!
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0: 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Boa tarde pra você. Daqui a pouco, curiosidades da educadora. Quero você participando, hein? 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
3: A pecuária de corte fecha a semana operando em patamares elevados e com forte firmeza nas praças paulistas de comercialização. O indicador CPEA para a arroba do boi gordo está cotado a R$ 347,20. O avanço da estiagem acelerou o desgaste das pastagens em todo o país, mantendo o poder de barganha concentrado com os pecuaristas.
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2: Boa tarde para você que ligou o rádio agora. Tudo bem? Por aqui Thiago Rodrigues comandando Frequência Educadora na rádio que pega bem.

Curioso sobre confiança. Aproximadamente 40% das pessoas admitem que já deram uma olhadinha no celular do parceiro ou parceira sem que eles soubessem. É, motivadas por curiosidade ou uma desconfiança mesmo, né? Vamos falar a verdade aqui na rádio? Hã? Você já deu uma olhada nas mensagens do seu

0: namorado, do seu marido, da namorada, da esposa, sem autorização? Ou você respeita a privacidade totalmente? Eu duvido que você vai me falar a verdade. Tô duvidando, sério mesmo. Sério mesmo. Você faria isso se desconfiasse de alguma coisa? Ou você acha que isso é uma invasão que não tem justificativa? Tiago, eu acho que isso não justifica. Se tá com vontade de ficar olhando o celular do outro, é porque desconfia, se desconfia, aí o relacionamento já não vai bem. Quero que você me conte a verdade. Vamos falar a verdade aqui entre nós. Você já deu uma olhada nas mensagens aí do seu namorado, da namorada, sem autorização? Ou você respeita a privacidade totalmente? Você faria isso se desconfiasse de alguma coisa? Ou você acha que isso é uma invasão que não tem justificativa? 999-86-1023. Chegou a hora da verdade.
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0: 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Parabéns pra você, que legal! Parabéns aí pela sua conquista. 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E o nosso Curiosidades da Educadora, saiu um estudo, estudos de consultorias de segurança digital e comportamento, que revelou um dado curioso sobre confiança. Aproximadamente 40% das pessoas admitem que já deram uma olhadinha no celular do parceiro ou parceira sem que eles soubessem, motivadas por curiosidade ou desconfiança. Falando a verdade aqui, entre a gente, você já deu uma olhada nas mensagens do seu namorado ou namorada sem autorização? Ou você respeita a privacidade totalmente? Você faria isso se desconfiasse de alguma coisa? Ou você acha que isso é uma invasão que não tem justificativa? Boa tarde, Felipe! Você já fez isso, Felipe? Você tem mania de entrar no celular pra ficar vendo mensagens?
1: É claro que já.
0: Já fez?
1: Faço e fiz. Faço.
0: Você acha?
1: Já calma fiz aí, e vou continuar fazendo.
0: Calma aí, você tá estressado.
1: Vou continuar fazendo.
0: Peraí, você acha normal fazer isso?
1: Eu acho.
0: É sério?
1: Do mesmo jeito que se quiser pegar o meu celular e olhar, pode olhar à vontade.
0: É um livro aberto?
1: É, eu acho que quando não tem segredo entre... você tá falando sobre relação,
0: né? Eu tô falando sobre
1: relação. Eu acho que quando não se tem segredo dentro da relação, não tem nenhum problema um olhar o celular do outro. E isso não é desconfiança, é proteção.
0: Não, é desconfiança. Confiança,
1: é
0: sim.
1: É nada.
0: Não, é desconfiança, sim.
1: É proteção.
0: Então, peraí. Então, você acha que é normal pegar o celular? Como assim proteção? Você já vive um relacionamento desconfiando?
1: Não desconfiando do meu parceiro.
0: De quem que você
1: desconfia? Mas desconfiando de outras pessoas que

0: Mas e aí, se você confia no seu parceiro, a pessoa pode mandar mensagem.
1: Exatamente, mas eu quero saber...
0: Você não vai fazer nada.
1: Não, não vou fazer nada, mas eu quero saber quem é que tá mandando.
0: É, pra quê?
1: Entendeu?
0: Pra quê saber?
1: Por que que você quer saber?
0: Não, eu quero saber porque eu quero saber.
1: Ah, você quer saber? Então pergunta aí. Já falei demais.
0: Não, então tá bom.
1: Eu já falei
0: demais.
1: Vamos lá.
0: Saiu um estudo de consultorias de segurança digital e comportamento que revelou um dado bem curioso sobre confiança nos relacionamentos. Aproximadamente 40% das pessoas admitem que já deram uma olhadinha no celular do parceiro ou parceira sem que eles soubessem, motivadas por curiosidade ou até mesmo desconfiança. E aí, o Felipe falou já a verdade aqui. E você também vai mandar através do nosso WhatsApp. Quero saber o que você pensa sobre isso. Você já deu uma olhada nas mensagens do seu namorado ou namorada, do esposo, da esposa, sem autorização? Ou você respeita a privacidade totalmente? Você faria isso se desconfiasse de alguma coisa? Ou você acha isso uma invasão que nem tem justificativa pra você?
1: Ah, desnecessário isso. Não tem nada a ver. Qual o problema de dar uma olhadinha? Olha mesmo.
0: Ó, eu acho que o pessoal que tá ouvindo não vai ter coragem de gravar um áudio e mandar pra gente, porque...
1: Não vai ser tipo... descarado que nem eu.
0: Não, você tá sendo descarado. O ouvinte educadora não é assim. Mas eu acho que tem gente que faz isso.
1: Claro!
0: Eu acho que tem gente que
1: não
0: faz.
1: Querem, só não querem admitir. Exatamente. Todo mundo dá uma olhadinha.
0: Já tá chegando as mensagens. Começou só porque eu falei, o povo já tá mandando.
1: Todo mundo dá uma olhadinha no celular do companheiro, do parceiro, da companheira. É.
0: Duvido que vocês vão contar. Manda aí seu zap, eu tô esperando. Vai ter coragem?

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0: Parabéns, Deus te abençoe. 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
8: E a hora certa.
9: Faltando 15 minutos para as 2h30

0: Dando o que falar, estudos de consultoria de segurança digital e comportamento revelaram um dado curioso sobre confiança. Aproximadamente 40% das pessoas admitem que já deram uma olhadinha no celular do parceiro ou da parceira sem que eles soubessem. Motivadas por curiosidade ou desconfiança. Vamos falar a verdade aqui na rádio? Você já deu uma olhada nas mensagens do seu namorado ou namorada sem autorização? Ou você respeita a privacidade totalmente? Você faria isso se desconfiasse de alguma coisa? Ou você acha que isso é uma invasão que não tem justificativa? Tiago, eu não admito. Não tem que olhar o celular de ninguém. A Sandra Marta, acho que não tem nada demais olhar o celular um do outro, não. Não tem problema. Até mesmo quem não deve, não tem problema em deixar o telefone desbloqueado. É, tem esse lado também, né? Porque né, tem gente que põe senha no celular, ninguém sabe, viu? Não, nem o namorado, nem a namorada, nem o esposo, nem a esposa, ninguém fica sabendo. É verdade. Quem mais, hein? A Luciane. Oi, Tiago, tudo bem? Ó, eu acho que não tem que ficar olhando o celular de ninguém. A questão é privacidade. A pessoa tem que confiar, senão o relacionamento não tá bom, né? A Josi. Oi, Josi. Eu olho do meu namorado, não tem nenhum problema. Ele olha o meu também. Não tem nem senha. Ela pôs assim, ó, não tem nem senha meu celular, Titi. É abertão, sem senha. Quem mais? Ana Lúcia. Oi, Tiago, boa tarde. Boa tarde, Aninha. Tudo bem com você? Ô, Tiago, eu não tenho o hábito de olhar o celular do meu marido, não. Porém, se ele, se um dia eu precisar olhar, ele não põe senha, tá? É aberto, sem senha, não tem problema. E eu acho que não ia achar ruim também. É, o que você acha dessa história aí? Você vai comentar? Você vai ter coragem de comentar e falar a verdade? Você já deu uma olhadinha nas mensagens hoje do seu namorado aí, da sua namorada, né? O celular ou do esposo, da esposa sem autorização? É, aquela espiadinha que você vai ali, escondidinho. Vem cá, amor, ninguém vai saber. Deixa eu ver se ele tá me traindo, deixa eu ver se ela tá me traindo, tá falando com alguém, peraí, vem cá.
1: Ei, sintoniza aí pra mim.

0: Adão, a Tânia tinha posto a resposta aqui, ó. Ela pôs assim, ó: eu acho que quando é uma relação saudável, Thiago, de respeito, não tem esse problema, você concorda? É verdade, aqui em casa não temos o hábito de olhar celular um do outro, não. E nem abrir correspondência, mas fica à vontade para fazer, né? Se precisar olhar, né? Aqui, graças a Deus, nada a esconder. É verdade, eu concordo com você, viu, Tânia? Ô, Tânia, ótima tarde, tá? Você vai ficar agora, Tânia, com o amigão Alex Boy, que tá chegando na área. Ele vai continuar aqui com vocês, apresentando Tarde de Sucessos. E eu tô indo embora, mas amanhã eu volto. 9 horas da manhã, a gente se fala novamente, logo após ele, Rodolfo Mosquiar. Tchau, gente, bom finalzão de semana. Até amanhã.
1: Obrigada.

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4: A União Europeia avança no projeto do Euro Digital.

uma versão eletrônica da moeda oficial que terá garantia do Banco Central Europeu. A proposta é oferecer pagamentos mais seguros e reduzir a dependência de sistemas como Visa, Mastercard e carteiras digitais americanas. O Banco Central Europeu

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0: na parte boa.
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0: Finalzão de semana, né? Então chama a mão no volume, pode mandar o seu zapinho que vai ser um prazer atender o seu pedido, tá? Fique à vontade pra fazer a festa juntinho com a nossa turma também, belezinha?
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0: Estamos chegando, meninas e meninas, nesta sexta-feira caprichadola.
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0: Ah, vai ser bom pra lá, né? Participe com a gente, fique à vontade, é sexta-feira. Cestinha é bom, né?

0: porque hoje é sexta-feira.
1: Ah? Deixa de frescura, mano. Vamos tomar uma, hein? Eu choro, mano.
0: É, lasqueira, é hoje. Vamos lá, agora 2h13, sempre. Essa turma maravilhosa, é o seguinte, você vai pegar de férias agora, né? Vai entrar de férias numa boa aí. 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

com a gente também. 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
0: 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Oi, boa tarde. Vamos que vamos, meninos e meninas. Ô, produção, toca aquele pagodinho chique-bire pra nós. Aí, ó.

0: 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E aqui na sua educadora também, Banda Corpo Nu
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0: Bora lá.
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0: 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E claro, bate boa na nossa tarde, show de bola, sexta-feira caprichada. Ah, hoje é dia de tomar aquele suquinho da confusão, famoso Danoninho. Eita! Hã? Você gosta, né? Fala a verdade. Ah, hoje é dia 3 de julho, tenho certeza absoluta que você já foi lá no aplicativo do banco, no aplicativo de cartões, para ser mais exato, e deu uma olhadinha para ver como tá o limite, porque hoje não sai o pagode por aí. Diz a verdade. Quinto dia útil só semana que vem. Aí nós que é da classe mais lá embaixo, fala o quê? Passa no crédito pra nós. Ai, ai, ai, vamos nessa, galerinha, tá que tá, hein? Tá doido.
1: Fala, doutor Alex Boy, aí, boa aí, tarde, fala, seja garoto. Bem-vindo.
0: É o Mineirinho,
1: aqui, hein? Você sabe, a minha casa é a sua casa. Ah, a educadora é junto. A nossa casa.
0: Com certeza. Muito obrigado.
1: Vamos juntos e misturados aqui nesta tarde de sucesso na Educadora, eu de cá e você de lá, né, Alex?
0: Aê, garoto, tamo junto, é o famoso Regis, o futuro prefeito lá de São Sebastião do Paraíso. É, abraço pra você, meu jovem, tamo junto. Quem mais aqui? Elielzinho, grande abraço pra você, Wesley, quem tá conosco lá?

É o Aslane, é isso? Vinícius. Pessoal lá na mercearia da família. Beleza, lá no Alvorada. Obrigado, viu? Fernandão também tá ligado aqui conosco. O Fabinho já mandou mensagem aqui perguntando se já pode. Olha, eu vou dizer uma coisa pra você. Eu acredito que já tá na hora, já tá podendo, hein? Ei, ai, ai, quem pode, pode, né?

0: Pedrinho, é Dionísios por aqui.
1: A noite foi.
0: Jovem Dionísio na nossa tarde show de bola. E aí, tá tudo belezinha? Tudo tranquilidade total? Como está a expectativa para nossa seleção brasileira no próximo fim de semana, hein? Hã? Como é que você tá? Você tá confiante? Ah, a gente tem que estar, né? Brasileiro não desiste nunca. Algum palpite aí pro jogo, não? Andrezinho falou, Alex, o jogo vai ser difícil, mas o Brasil vai mandar 2-0 aqui, sem piedade aí, garoto. Tamo junto. 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
0: 2:42.
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5: Oi, boa tarde.

Alexandre Pires, Léo Santana, programação diversificada, do jeitinho que você gosta. 3 minutos agora para as 3 da tarde. Alô Emerson, meu parceiro, meu famoso Emerson Xavier, tá na sintonia. Ei, vontade tá lá no ranchinho, hein? Tomando umas caixas de brota. Ei, mas vai ser bom pra lá, hein, meu parceiro. Um dia eu chego lá. Quem tá de volta amanhã, RS Autoelétrica e Mecânica e também Pati Boa, esse é o nome.

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6: 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Amigão Alex Boy na área, junto com você numa boa, até logo mais 7 da noite. É sexta-feira, minha gente!
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Até na hora, é bom demais da conta. Quem tá na nossa sintonia aqui é minha amiga Andresa. Oi, Andresa, um beijo pra você também, obrigado pelo carinho. Bota aquela, felicidade, que sabe essa? Essa, pode ser? Nó! Nó! Ah, não, hein? Pega uma lá pra mim. Não. Aí não. Aí brota lágrimas em meus olhos. Cê tá doido? Olha o Mirosmar aí, ó.

0: coração da minha amiga querida Nilza. Oi, Nilza. Pediu e ouviu, Gustavo Lima, Retrovisor, agora 3h15. Ótima tarde pra você, tamo junto.
1: 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E a hora certa.
0: Como eu disse, 3h15.
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0: 16avos de final, Austrália e Egito, rapaz. O Egito, 25 minutos jogados aí do primeiro tempo, o Egito tá surpreendendo a Austrália aí 1-0. Por falar em Copa,
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2: Vini Júnior virou assunto nas redes sociais por causa de uma curiosidade e uma coincidência que empolgou a torcida brasileira. Vou te explicar. Internautas, dá uma ligada, resgataram uma publicação feita pelo Camisa 7 em 2024 e notaram um detalhe que parece até premonição. É o seguinte, o post depois da perda da bola de ouro dizia: eu farei 10 vezes se for preciso. Eles não estão preparados. Mas o que chamou a atenção foi o horário da mensagem. 19:07. 19:07. Para os torcedores, o número forma a data da final da Copa do Mundo de 2026, marcada para 19 de julho. A coincidência rapidamente viralizou e alimentou a esperança de ver o Brasil na decisão. Dentro de campo, o Vini Júnior também tá fazendo a parte dele, né? O atacante é um dos grandes destaques da seleção nessa Copa e chega embalado pro duelo contra a Noruega nas oitavas de final, mantendo vivo o sonho do Hexa. América é nossa,
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Com certeza, né? Tem mais aqui, ó. Ô, Fabinho, tá ligadão, meu irmão? Um abraço pra vocês aí, excelente finalzão de semana. Alex, a que você falou de Copa do Mundo... Ah, entendi. Deixar o palpite aqui pra nossa seleção brasileira, 2x1. Rapaz, tá todo mundo no 2x1 aí, hein?

0: aqui tá cheio de seleção musical. Segura aí, quem mais, hein? Segura aí, rapidinho.
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0: 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Opa! 20 minutos para as 4. 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Aê, mandaram me chamar.

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10: E pra fechar a semana, uma dica que não custa nada. Alguns motoristas acreditam que cuidar do carro significa apenas gastar com revisões e peças. É, mas tem uma manutenção que é gratuita, viu? A observação. Perceber um barulho diferente, identificar uma mancha no chão da garagem, notar uma luz que não acende mais, ou então sentir uma vibração nova. Tudo isso pode fazer a diferença. A dica aqui do Automotors é: desenvolva o hábito de observar o carro com mais atenção. Quem conhece o próprio veículo consegue identificar problemas muito antes deles se tornarem grandes prejuízos.
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5: CYD832, canal 272, Educadora FM, Batatais, estado de São Paulo. Amigão Alex Boy na área, junto com você, até logo mais. 7 da noite, sextou, bebê.
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5: Prazer enorme, muito bom ter você juntinho com a gente. Muito obrigado por sua audiência, sua amizade. Bora, bora, bora, bora. Ou se pega.
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5: Agora vai começar só as tops do Goiás, hein? Aquela que você gosta. Vai rolar as atuais, as músicas que marcaram

Fica à vontade para fazer a sua sugestão aí, pedir a sua preferida. A festa é para você, afinal é sexta-feira, dia do quê? Dia de alegria.

tempo. 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

0: www.educadoronline.com.br. Você acha que eu deveria fazer isso? Acha, produção? Vou dar um abraço pra galera lá da Estilo, curtindo a gente. Né, todo mundo. Cadê o Zé? Tem a voz do Zé aí? Tem? Cadê? Dá pra organizar aí pra gente, ô produção? Por gentileza? E isso aqui...
1: Manda uma pra nós aí, pro Brunão da Ana Castela. Bem apaixonado, tá?
0: Tá.
2: Essa mexe com o meu coração.
0: Com o meu também. Assim.

0: 1-0, mas tem muito jogo pela frente, a gente atualiza pra você. Hoje também tem, no 16 avos aí, tem a nossa querida rival argentina de Lionel Messi, a temida argentina. 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
7: Ô, Alex, boa tarde, meu amigo. Tudo bem? É o Lucas, filho.

0: Lucão, Mourão,
1: meu parceiro, churrasqueiro.
0: Boy, posso pedir uma música, por favor? Então, boy, se for possível, gostaria de ouvir João Carreiro, Bagulho é Louco. Opa. Oferecer pra minha mãe Josi, meu padrasto PC, minha irmã Sofia e minha sobrinha Maria Alice.
1: Beleza.
0: Ô, boy, você puder mandar um abraço no ar fazendo favor?
1: Ah, com prazer.
0: Hoje é aniversário da minha mãe Josi.
1: Alô, Josi,
0: e ela tá
1: parabéns.
0: Te ouvindo, boy. Bom trabalho.
1: Obrigado, Lucão. Sou seu fã. O Lucão é o nosso

0: Ilumine aí a trajetória sua e de toda essa linda família aí, tá bom? Deus abençoe, parabéns, felicidades mil, valeu Lucão, é nóis!
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0: Aqui o bagulho é louco. Bagulho é louco. Eita!
2: Eu cheguei.

0: indicação da minha querida amiga. Oi, Beth. Um beijo grande pra você. Tudo de bom. Obrigado pelo carinho de sempre, tá? Papai do céu, ilumine aí sua trajetória. Ótimo finalzão de semana. Um beijo pra família toda aí. Valeu, Lucão. Grande abraço, parceiraço. Quem mais aqui? É o Marcão. Marcão lá da garagem. Meu parceiro, Marcão, de vez em quando... A gente mora ali no mesmo bairro, aliás, ele tem a empresa ali no bairro, né? Eu, de vez em quando, eu vou lá encher os pacovados do Marcão. Marcão, empresta uma chave aí. Se eu tiver que pagar todas as cervejas que eu prometi pra ir lá, rapaz, eu vou ter que comprar Ambev.
1: Ô, potência!
0: Na hora eu pago, viu? A coisa tá meio apertadinha, viu, Marcão? Vai pendurando nesse pregão que você tem aí. Agora eu vou pagar isso aí tudo, viu?
2: Ai, para!
0: Ei, Marcão! Aí o Chicoate Estrala, meu parceiro, grande amigo. Abração pra você, viu? Quem mais tá com a gente aqui, ó? Meu amigo Felipe, Alex, toca uma música que o meu pai adora. Manda um abraço pro seu José Antônio. Apelido de Toninho. Valeu, Toninho! Estão lá no Francisco Pupim curtindo o nosso programa. Deu pra tocar aqui Escolta de Vagalumes. Essa é bonita, hein? É moda boa. Vou fazer um intervalo rapidinho, a gente vai faturar rapidinho e a gente volta. Ó, é um minutinho mesmo. Vou tocar essas modas bonitas aí pra nós, beleza? Segura aí que é assim, ó. É Vapt e é Ult, tá?
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0: assim não tem jeito de perdoar, mano. Educadora. Aí deu o horário, que a gente faz? Hã? Conta pra gente, que vai acontecer? Você tem dúvida, não? Ah, não tem, né? Ah. Sexta-feira, fim de semana, tem o Brasilzão no fim de semana. Aí não tem desculpa, na verdade.
1: Boa tarde pra você.
0: Boa tarde.
1: Bom final de sexta-feira.
0: Obrigado,
1: bom final de semana.
0: Igualmente.
1: Toca pra nós, Zé de Camargo Luciano.
0: Ah.
1: Será que foi saudade? Eu vou mandar pra dona Marli, pra Juliana, Bia.
0: Beleza.
1: Pra pra Yara Wesley, pra todo mundo que tá te ouvindo. Maria das Neves de Chaves.
0: Opa.
1: Sabia que Deus é bom demais?
0: Bom demais,
1: você
0: é verdade.
1: É a melhor sequência da tarde.
0: Obrigado, meu
1: você,
0: amor.
1: Você, educadora, pega super bem. É a Bernadette de Itamogi, Minas Gerais. Tchau, tchau, seu filho.
0: Ô, Bernadette. Alô, Itamogi. Alô, Minas. Tá todo mundo curtindo a educadora numa boa.
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0: 47 anos no ar. Essa machuca o coração, Chonado. Segura.

0: Jorge Matheus no nosso finalzinho de tarde, educadora Música do Campo. 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
2: Você tá bem? ZYD832, canal 272, Educadora FM, Batatais, estado de São Paulo, amigão Alex Boy na área. Tô por aqui até as 19, até as 7 da noite, belê?
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2: Sextou! Ah, que delícia! 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

Na prorrogação, rapaz, tá rolando Austrália e Egito, Copa do Mundo, 16 avos. O jogo tá apertado, hein? Hã? 1-1.

0: prorrogação. Daqui a pouquinho tem a Argentina e domingão tem a nossa seleção brasileira. Eita, vai Brasil! 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
4: O setor hortifruti nacional registra um dia de preços valorizados e menor oferta do tomate de mesa nos principais entrepostos do país. A caixa de 20 quilos do tomate Longa Vida está sendo vendida na média nacional de R$ 124. O declínio das temperaturas em algumas regiões, com manhãs mais frias neste mês de julho, desaceleram o ciclo de maturação das videiras, reduzindo a colheita diária da fruta.
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10: Calma, que aqui você não passa frio, não.

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6: Olha nós aqui, ó. CYD832, canal 272, Educadora FM. Batatais Estado de São Paulo, eu sou o Alex Boy, tô na área. Com você até 7 da noite. Chama que tá gostoso demais. Ó, ó, ó, ó. Sextou, bebê. Hã? Opa!
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6: 6:04, boa noite pra você.

0: Zezé Di Camargo, Luciano.
1: Me leva pra casa.
0: Essa é boa, hein? Você tá doido?
2: Me leva pra casa.
0: Essa é de 1992, é o Mirosmar, né? Não tem jeito de errar. A combinação perfeita, um Mirosmar com o creme de la creme. Em plena sexta-feira, se o peãozão estiver meio abandonado, meio largado de lado, eu vou dizer pra você que brota com certeza lágrimas em seus olhos.
3: Coitado!
0: É, o negócio é feio, rapaz. Você aprontou, né? Achou que dessa vez ia conseguir consertar de novo. Acabou que não deu certo. Foi a sua 29ª chance. Você que não firma o golpinho não, tá? É. E aí? Hoje é dia 3, né? Quinto dia útil, só semana que vem. Você já deu aquela bizoiada no aplicativo pra ver como é que tá lá o limite do cartão? Hã?
4: Ah. Deixa de frescura, mano. Vamos tomar uma, hein? Eu choro, mano.
0: Ei, ai, ai, não tá fácil pra ninguém, não, gente. Vamos curtir umas modas e vambora.
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3: Eu não te disse que era rapidinho, ó. Ó nós aqui outra vez. Que beleza. Milionário. Mais o Zé Rico. Um zoom. Aô.

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3: Vini Júnior virou assunto nas redes sociais por causa de uma curiosidade e uma coincidência que empolgou a torcida brasileira. Vou te explicar. Internautas, dá uma ligada, resgataram uma publicação feita pelo

0: Camisa 7 em 2024 e notaram um detalhe que parece até premonição. É o seguinte, o post depois da perda da bola de ouro dizia: eu farei 10 vezes se for preciso. Eles não estão preparados. Mas o que chamou a atenção foi o horário da mensagem. 19:07. 19:07. Para os torcedores, o número forma a data da final da Copa do Mundo de 2026, marcada para 19 de julho. A coincidência rapidamente viralizou e alimentou a esperança de ver o Brasil na decisão. Dentro de campo, Vini Júnior também tá fazendo a parte dele, né? O atacante é um dos grandes destaques da seleção nessa Copa e chega embalado pro duelo contra a Noruega nas oitavas de final, mantendo vivo o sonho do Hexa.
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Aô, trem lascado! Pra você, meu irmão! Ronaldo Viola Praiano. Essa é chique demais. Na sequência,

Gerson, um abraço, garoto. Adoro essa aqui, né? Alex, toca cheiro de shampoo pra nós aí. Essa é chique, Billy. Oh, rapaz, abraço. Família Bombonato também sempre com a gente. Valéria. Abraço pra Verônica, pra Betinha. Tamo junto, viu, turma? Bom fim de semana.

0: numa próxima oportunidade. Que você tenha um delicioso, caprichado, maravilhoso finalzão de semana. Fique com Deus, com Ele Estou Indo e Juízo,
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0: hein?
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0: Juízo.

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1: Segundos. Observatório Nacional, 18 horas, 59 minutos, 30 segundos.
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4: Olá, boa noite.
3: Boa noite para você que nos acompanha em todo o país.
4: Sexta-feira, 3 de julho de 2026.
3: Vamos ao destaque do dia: educação, saúde e habitação.
4: Novos hospitais, inovação e atendimento.

0: mais desenvolvimento e que gera conquista para todo mundo. Esse é o dinheiro bom.
1: E ainda, fortalecimento do empreendedorismo.
2: Mais oportunidades para contratação de serviços pelo governo federal.
1: Desenrola MEI. Microempreendedores individuais que estão na dívida ativa poderão limpar o nome da empresa. Gabriela Noronha.
3: A iniciativa vai atender mais de 3 milhões de MEIs que possuem pendências na dívida ativa da União.
2: Você vai ouvir também incentivo à produção aliada à preservação ambiental.
1: Fundo Amazônia vai investir até 230 milhões de reais para fortalecer negócios na Amazônia Legal. André de Barros Lima.
4: O apoio inclui assistência técnica, formação, capacitação, assessoria para gestão e regularização documental.
2: Hoje na apresentação da Voz do Brasil, eu, Mariana Jungmann e Luciano Seixas.
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2: Ambulâncias, unidades odontológicas, inauguração de institutos federais e mais de 1.600 moradias.
1: O governo do Brasil realizou várias entregas nesta sexta-feira na saúde, educação e habitação, com investimentos de mais de 1 bilhão de reais pelo Programa de Aceleração do Crescimento.
2: A entrega foi feita ao mesmo tempo em 12 cidades diferentes.
5: Todas as entregas foram simultaneamente em cidades dos estados de São Paulo, Rio de Janeiro, Pernambuco, Amazonas, Piauí, Alagoas e Sergipe, com participação de ministros e autoridades locais por videoconferência. Na educação, foram inaugurados 10 novos campi de institutos federais, com investimento de 206 milhões e 600 mil reais, sendo 196 milhões de reais do novo PAC. As unidades ampliam a oferta de ensino técnico e profissionalizante, parte do plano de expansão da rede federal, que prevê a construção de 111 novos institutos em todo o país, com potencial para criar 155 mil novas vagas. O ministro da Educação, Leonardo Barchini, destacou que o governo investe em educação de qualidade e oportunidades para os estudantes.
6: Você entra aqui no ensino médio, você pode fazer graduação, você pode fazer licenciatura, você pode fazer curso subsequente, você pode fazer mestrado, doutorado, enfim. Isso aqui abre as portas para todas as oportunidades que os nossos jovens precisam.
5: Na saúde, o governo do Brasil anunciou investimentos de 464 milhões e 800 mil reais para fortalecer o Sistema Único de Saúde. O pacote inclui a entrega de ambulâncias, unidades odontológicas móveis, micro-ônibus para transporte de pacientes, equipamentos para hospitais e unidades básicas de saúde, além da ampliação do programa Agora Tem Especialistas. Também foram inauguradas novas estruturas hospitalares e anunciadas ações para ampliar o atendimento especializado e incentivar a inovação tecnológica no SUS, explica o ministro da Saúde, Alexandre Padilha.
7: É o Brasil ter cada vez mais capacidade de produzir aqui no Brasil os medicamentos, as tecnologias, o conhecimento necessário para cuidar da saúde do nosso povo, para a gente ficar soberano.
5: Na habitação, 1.619 novas moradias do programa Minha Casa Minha Vida foram entregues simultaneamente em 6 estados, beneficiando cerca de 6.500 pessoas. O investimento é de aproximadamente 263 milhões de reais. O ministro das Cidades, Vladimir Lima, disse que somadas as entregas realizadas nessa semana, já são 1.753 novas moradias destinadas a famílias de baixa renda em diferentes regiões do país.
8: Hoje nós temos 2 milhões e 500 mil moradias contratadas no âmbito do programa Minha Casa Minha Vida. E vamos chegar até 3 milhões no final deste governo.
5: O presidente Lula defendeu investimentos em infraestrutura social e o acesso da população a serviços públicos essenciais.
0: Dinheiro bom é dinheiro investido em obra, em educação, em saúde, em ferrovia, em rodovia. É o dinheiro, que gera mais emprego, que gera mais renda, que gera mais desenvolvimento e que gera conquista para todo mundo. Esse é o dinheiro bom.
5: Somadas, as ações dessa sexta-feira representam mais de 930 milhões de reais em investimentos nas áreas de educação, saúde e habitação. Reportagem Pablo Mundim.
1: E o presidente Lula sancionou lei que cria a Universidade Federal do Esporte, vinculada ao Ministério da Educação.
2: A universidade vai, em um único local, desenvolver atividades de ensino, pesquisa, extensão e inovação, voltadas ao desenvolvimento da ciência do esporte.
1: Entre as finalidades estão capacitar profissionais para atuar em organizações esportivas e no treinamento de atletas e incentivar a produção de conhecimento científico e tecnológico na área.
2: Com sede em Brasília, a universidade poderá instalar campi em

0: outros estados.
1: Mais fôlego para quem empreende no Brasil.
0: Esta semana, o governo federal anunciou medidas para quem trabalha como MEI.
1: Hoje foram anunciadas mais duas novidades: o Desenrola MEI, voltado para quem precisa regularizar dívidas fiscais,
0: e a expansão do Contrata Mais Brasil, plataforma que conecta os empreendedores que querem prestar serviços a órgãos públicos.
2: O Desenrola MEI vai permitir que microempreendedores individuais de todo o Brasil renegociem dívidas tributárias. A iniciativa vai atender mais de 3 milhões de MEIs que possuem pendências na dívida ativa da União. Serão atendidos empreendedores com débitos de até 20 mil reais. Entre as facilidades inéditas está o parcelamento dos débitos em até 145 meses ou mais de 12 anos. Os descontos sobre juros, multas e encargos legais podem chegar a 70%. Annelise Lenze, procuradora da Fazenda Nacional, explica o objetivo.
3: É um programa de transação tributária customizado para sustentabilidade do pagamento e para a saúde financeira desses MEIs e que vem fechar o ciclo de estímulo a novos créditos, a novos negócios, ao desenvolvimento econômico e social e a proteção também, proteção social de cada um desses MEIs.
2: Outra nova medida é a expansão do Contrata Mais Brasil, que facilita a contratação de microempreendedores individuais. O profissional se cadastra na plataforma e pode prestar serviços para os governos federais, estaduais e municipais, como pintura, manutenção, entre outros. O programa agora terá 141 atividades econômicas contempladas. Antes eram 107. Foram incluídos serviços como alimentação, fotografia, produção cultural, estética e organização de eventos. Além disso, mais instituições estão aderindo à plataforma. Quase 90 novos órgãos aderiram ao sistema, incluindo o Banco do Nordeste e a Fiocruz. O ministro do Empreendedorismo, Paulo Pereira, fala quantos empreendedores podem ser alcançados com as mudanças.
4: Bancos públicos, empresas estatais, serviços federais passam a incluir os seus serviços no Contrata Mais Brasil, ao mesmo tempo que mecanismos de busca ativa desses MEIs farão um esforço para incluir algo como um potencial de 5,5 milhões de MEIs, algo como que pode chegar a 6 milhões de MEIs na plataforma pública. Então, uma plataforma de compras públicas voltada para os MEIs.
2: Os anúncios fazem parte de uma série de medidas anunciadas para os microempreendedores. Na segunda-feira, o presidente Lula já havia enviado ao Congresso Nacional a proposta de reajuste do teto de faturamento do MEI, de 81 mil para 140 mil por ano. Atualmente, o Brasil possui mais de 16 milhões de microempreendedores individuais. Reportagem Gabriela Noronha.
1: Quem tem interesse em participar do Desenrola MEI poderá acessar o sistema a partir do dia 6 de julho no site www.regularize.pgfm.gov.br.
0: O programa Gás do Povo agora chega a 100% dos inscritos no Cadastro Único de Programas Sociais do Governo do Brasil.
1: São mais de 15 milhões de recargas do botijão de gás de 13 quilos que estarão disponíveis aos beneficiários a partir do próximo dia 10 de julho.
5: Para a dona de casa Maria José de Carvalho, o botijão de gás na cozinha é motivo de alívio. Moradora do Sol Nascente no Distrito Federal, ela recebe o botijão gratuitamente por meio do Programa Federal Gás do Povo. Segundo Maria, foi graças ao programa que ela deixou para trás o fogão a lenha.
6: Quando eu morava no barraco de madeira, eu cozinhava na lenha, porque aqui é uma quadra que ninguém presta nada para ninguém, né? Agora melhorou um pouco.
5: Lançado em setembro de 2025 para substituir o antigo Vale Gás, o programa Gás do Povo é administrado pelos Ministérios de Minas e Energia e do Desenvolvimento e Assistência Social, Família e Combate à Fome. Segundo o governo federal, já são quase 15 milhões de recargas gratuitas realizadas em todo o Brasil desde o início do programa, como explica o ministro de Minas e Energia, Alexandre Silveira.
7: É 100% de cobertura. Já são 15 milhões de recargas. Hoje o país todo está coberto. Onde não tem revenda, as distribuidoras estão chegando com a entrega em veículos móveis e todo o público-alvo, que é o público do CadÚnico, já recebe o botijão de gás, essa grande medida de proteção social.
5: Em julho, os beneficiários do programa poderão retirar a recarga gratuita do botijão de gás de 13 quilos a partir do dia 10. O benefício ficará disponível até 9 de agosto. A retirada do botijão pode ser feita diretamente nas 26 mil revendas credenciadas, espalhadas por mais de 4.800 municípios brasileiros. Com locução de Nazi Brum, reportagem de Gabriela Noronha.
0: O Escritório Nacional Antifacção foi inaugurado nesta sexta-feira, no Rio de Janeiro.
1: A nova estrutura, lançada pelo Ministério da Justiça e Segurança Pública, integra o programa Brasil contra o Crime Organizado.
0: O objetivo é apoiar as ações integradas desenvolvidas pelas forças de segurança pública.
1: Além do Rio de Janeiro, o escritório já está presente em São Paulo e estará posteriormente em Foz do Iguaçu, no Paraná.
0: Segundo o ministro da Justiça e Segurança Pública, Wellington César Lima, a medida quer aproximar a União dos principais centros de atuação do crime organizado no país.
8: Visa exatamente que nós venhamos a nos aproximarmos mais das realidades específicas de determinados estados da federação, como no caso do Rio de Janeiro e São Paulo. Também teremos um ponto em Foz do Iguaçu. Fundamental que, para a fluidez dessas informações locais, estabelecimento de estratégias customizadas específicas para cada realidade local, o Ministério da Justiça se faça presente.
1: Em 2016, foi sancionada uma nova lei contra o tráfico de pessoas, que virou um marco para o Brasil.
0: Ela aumentou a possibilidade de investigação, a criminalização e as penas, além de garantir maior assistência às vítimas.
1: Para celebrar os 10 anos da lei, novas parcerias foram firmadas para combater esse tipo de crime.
9: Disfarçado de oportunidade de trabalho no exterior, o tráfico de pessoas segue fazendo vítimas no Brasil. Uma nova rota identificada pelo Ministério da Justiça e Segurança Pública tem um destino líder: Camboja, na Ásia. 44 brasileiros foram aliciados no ano passado para atuarem em centros de crimes digitais naquele país, como explica o diretor do Departamento de Migrações da Secretaria Nacional de Justiça do Ministério da Justiça e Segurança Pública, Vitor Semple.
10: Brasileiros estão sendo vítimas de esquemas, os chamados scam centers, que são brasileiros sendo transportados, exportados por meio de aliciamento para o Camboja e para os outros países, para dar golpes digitais em brasileiros aqui no Brasil.
9: No ano em que a Lei Brasileira de Enfrentamento ao Tráfico de Pessoas completa 10 anos, o Ministério da Justiça lançou duas parcerias para ampliar as ações de prevenção desse crime no país. A primeira é no campo dos esportes, com a criação de uma cartilha que orienta atletas, familiares, treinadores, dirigentes e demais profissionais sobre os riscos do aliciamento por falsas promessas de contratos e oportunidades esportivas. Para o coordenador-geral de inteligência esportiva do Ministério do Esporte, Diogo Silva, grandes eventos esportivos podem ajudar a dar visibilidade ao tema.
11: Colocando isso dentro do contexto atual que nós estamos vivendo, onde a Copa do Mundo Futebol feminino vai ter a oportunidade de apresentar essa proposta para as pessoas e alertar as pessoas.
9: Outra iniciativa é a campanha da Agência Nacional de Aviação Civil para conscientização sobre tráfico de pessoas e trabalho escravo. De acordo com Diana Helena Ferreira, da Agência Nacional de Aviação Civil, profissionais que atuam em aeroportos são capacitados para reconhecer situações de risco e denunciar.
12: Por meio dos treinamentos, eles conseguem identificar sinais, né, que possíveis vítimas podem manifestar, como de nervosismo, às vezes não saber responder determinadas perguntas dos agentes, né? Eles sabem um canal, por exemplo, para acionar a Polícia Federal ou outro órgão policial que esteja no aeroporto.
9: Os homens já foram maioria nos casos de tráfico para trabalho em condição análoga à de escravo, mas dados recentes do Ministério da Justiça e Segurança Pública mostram que as mulheres passaram a ser as principais vítimas, principalmente quando se refere à exploração sexual. Quanto à faixa etária, a maioria das pessoas identificadas está em idade economicamente ativa, entre 18 e 59 anos. Reportagem Graziele Bezerra.
0: E mais um aliado no combate ao feminicídio.
1: Está em construção uma linha do tempo que mostra o caminho percorrido pelas vítimas de violência desde o primeiro boletim de ocorrência.
0: Com esse histórico, será possível criar mecanismos de alerta para a atuação preventiva das autoridades antes que o crime aconteça.
13: Os casos de feminicídio no Brasil recuaram 11,45% nos primeiros meses após o lançamento do Pacto contra o Feminicídio em fevereiro deste ano. Isso representa 30 vítimas a menos em relação ao mesmo período do ano anterior. Ainda assim, entre abril e maio, 232 mulheres foram assassinadas em razão do gênero. E para fortalecer a luta contra o feminicídio, uma nova estratégia está sendo desenvolvida. Trata-se de uma linha do tempo que cruza dados dos boletins de ocorrência de violência doméstica registrados pelas vítimas. A ideia é agir preventivamente, como explica a idealizadora do sistema, Luana Teixeira, servidora da Secretaria Nacional de Segurança Pública.
14: O feminicídio, ele é o final de toda uma escalada da violência. A partir do momento que essa mulher entrar num ciclo de violência, no primeiro boletim de ocorrência, nós vamos emitir um alerta para todas as autoridades envolvidas, né? Para que ela não chegue no ápice do feminicídio. Como a gente observou, 15% morrem até 12 meses e 18% morrem até 24 meses. Nossa expectativa principal é essa, é salvar vidas em vez de contar as mortes.
13: A ferramenta faz parte do Centro Integrado Mulher Segura, uma estrutura dentro do Ministério da Justiça e Segurança Pública que usa inteligência e integração de dados para proteger mulheres em todo o Brasil. Para a construção da linha do tempo, foram reunidos dados das secretarias de segurança estaduais e do Banco Nacional de Boletins de Ocorrência. Com as informações, também é possível construir um histórico de atuação dos agressores, de acordo com Luana Teixeira.
14: Às vezes ele comete uma violência aqui no estado, mas ele vai para outro estado e lá não consta que ele cometeu essa violência, porque os sistemas não se conversam. E com Mulher Segura, você vai conseguir olhar tudo isso. Eu consigo ver que esse cara já fez, já praticou violência em vários outros estados.
13: Embora a plataforma ainda esteja em fase de estruturação, já conta com perfis específicos para delegacias e órgãos do judiciário, possibilitando notificações automáticas e a visualização do histórico da vítima e do agressor em diferentes estados. O próximo passo é integrar esses dados ao Sistema Único de Saúde para detectar casos de violência subnotificados. Reportagem Luciana Colares de Holanda.
1: O governo do Brasil finalizou a cessão da área da favela do Moinho para o governo de São Paulo.
0: O terreno na capital paulista era da União e abrigou cerca de 850 famílias.
1: Hoje, no ato de assinatura, a ministra da Gestão e da Inovação, Esther Dweck, destacou o atendimento habitacional às famílias como parte da negociação.
15: Eu acho que esse momento agora ele vai encerrar um capítulo e começar um novo, né? Justamente naquela área que era a favela do Moinho, que agora vai se tornar o Parque do Moinho. Para que a gente pudesse transformar aquela área num parque, a gente precisava garantir a moradia digna para as pessoas que estavam ali naquela região. O governo federal, por meio do Minha Casa Minha Vida, entraria com 180 mil e o governo do estado com 70 mil para permitir que as pessoas pudessem comprar uma casa de até 250 mil. A grande maioria pôde ficar no centro da cidade, porque essa é uma área extremamente central e essa era uma dos pleitos das famílias, que elas não fossem deslocadas do centro da cidade.
0: Até agora, 84% das famílias já estão com novos imóveis contratados.
1: O governo paulista terá 48 meses para concluir as obras de construção do novo parque.
0: Apoio às comunidades da Amazônia que atuam com produtos da biodiversidade.
1: Serão financiadas ações para fortalecer os negócios com foco na conservação ambiental.
16: O Fundo Amazônia vai investir até 230 milhões de reais para fortalecer negócios comunitários da sociobioeconomia em todos os estados da Amazônia Legal. O investimento vai ocorrer por meio do edital Prospera Amazônia, lançado pelo Ministério do Meio Ambiente e Mudança do Clima e que é fruto de um acordo de cooperação com o BNDES, o Banco Nacional de Desenvolvimento Econômico e Social. O edital vai selecionar organizações organizações para oferecer serviços a empreendimentos comunitários que trabalham com produtos e serviços da sociobiodiversidade e que sejam formados principalmente por povos indígenas, quilombolas, extrativistas, ribeirinhos, agricultores familiares e demais povos e comunidades tradicionais. O apoio inclui assistência técnica, formação, capacitação, assessoria para gestão e regularização documental. Também contempla serviços de adequação sanitária e ambiental, certificação, agregação de valor, acesso a crédito e a mercados. Ao todo, o edital poderá apoiar ações em até 106 municípios da Amazônia Legal. A chefe do Departamento de Gestão do Fundo Amazônia do BNDES, Fernanda Garavini, destaca a importância dessa parceria entre o banco e o Ministério do Meio Ambiente e Mudança do Clima.
17: Com essa parceria, o Ministério de Meio Ambiente e Mudança do Clima e o BNDES, usando os recursos do Fundo Amazônia, pretendem transformar a produção sustentável dos territórios amazônicos em negócios mais estruturados, capazes de gerar renda, ganhar escala e acessar novos mercados, sem abrir mão da conservação da floresta e dos modos de vida dessas populações, que protegem a floresta.
16: Gerido pelo BNDES, sob coordenação do Ministério do Meio Ambiente e Mudança do Clima, o Fundo Amazônia já apoia mais de 150 projetos, estando presente em 73% dos municípios dos 9 estados da Amazônia Legal. Reportagem André de Barros Lima.
0: O Exame Nacional do Ensino Médio 2026 já contabiliza mais de 5 milhões de inscritos.
1: É o maior número já registrado pelo exame desde 2022.
0: Entre as principais novidades dessa edição está a inscrição automática dos estudantes concluintes do ensino médio da rede pública.
1: Outra mudança foi o aumento no número de municípios onde as provas serão realizadas.
0: Nesse ano, o exame será aplicado nos dias 8 e 15 de novembro em todos os estados e no Distrito Federal.
1: É a principal porta de entrada para a educação superior no Brasil.
0: É utilizado para ingressar em universidades públicas por meio do Sistema de Seleção Unificada, o SISU, ou em instituições privadas pelo ProUni, o Programa Universidade para Todos.
1: Também é utilizado por estudantes que buscam financiamento em instituições de ensino pelo FIES.
0: E fique de olho, as inscrições para quem quer participar do FIES abrem no dia 14 de julho.
18: O Ministério da Educação publicou o edital do processo seletivo do FIES, Fundo de Financiamento Estudantil, para o segundo semestre de 2026. As inscrições são gratuitas e estarão abertas de 14 a 17 de julho, exclusivamente pela internet no endereço acessounico.mec.gov.br/FIES. Neste ano, o MEC oferece mais de 112 mil vagas para o FIES, considerando os processos seletivos do primeiro e do segundo semestre. Para se inscrever, é necessário ter participado do Exame Nacional do Ensino Médio, o Enem, a partir da edição de 2010. No exame, o candidato deve ter obtido média aritmética de, no mínimo, 450 pontos nas 5 provas, sem ter zerado a redação. Além disso, não deve ter participado na condição de treineiro. Outra exigência é possuir renda bruta familiar mensal por pessoa de até 3 salários mínimos. O resultado da pré-seleção na chamada única vai ser divulgado no dia 30 de julho. Reportagem Júlio César de Oliveira.
1: A Advocacia Geral da União notificou hoje a Google, controladora do YouTube, para que retire do ar perfis que promovem e facilitam a criação de plataformas de apostas não autorizadas a operar no país.
0: Os perfis em questão divulgavam conteúdos com tutoriais de como criar uma plataforma de cassino, por exemplo, ou de estímulo ao jogo do bicho, que é proibido pela legislação brasileira.
1: Apostas de cota fixa, como as chamadas bets, só podem ser exploradas mediante prévia autorização do Ministério da Fazenda.
0: E essas foram as notícias do Governo do Brasil.
1: Uma realização da Secretaria de Comunicação Social da Presidência da República.
0: Com produção da empresa Brasil de Comunicação.
1: Fique agora com as notícias do Poder Judiciário e do Congresso Nacional. Boa noite, bom fim de semana.
0: A gente volta na segunda-feira. Boa noite.
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20: Você vai ouvir agora notícias do Poder Judiciário.
21: Presidente do STF defende a atuação conjunta das cortes latino-americanas para proteger a democracia.
22: STJ julga primeiro repetitivo em sessão totalmente virtual e define requisitos para justiça gratuita a pessoas jurídicas.
21: TST recebe relatório sobre estudo inédito sobre a exclusão de pessoas LGBTQIAPN+ no mercado de trabalho.
22: Boa noite, eu sou Marcela Luiza.
21: E eu sou Walter Lima.
22: O presidente do Supremo Tribunal Federal e do Conselho Nacional de Justiça, ministro Edson Fachin, defendeu uma atuação articulada entre as cortes constitucionais da América Latina para fortalecer a proteção da democracia, da independência judicial e dos direitos fundamentais.
21: A declaração foi feita durante o 31º encontro de tribunais, cortes e salas constitucionais da América Latina e do Caribe, realizado em Montevidéu, no Uruguai. Fernanda Porto.
23: No evento, Fachin disse ainda que o reconhecimento da democracia como um direito humano autônomo, como está sendo debatido pela Corte Interamericana de Direitos Humanos, poderá fortalecer juridicamente a independência do Poder Judiciário, a autonomia dos tribunais constitucionais, a integridade dos processos eleitorais, os mecanismos de freios e contrapesos, além da proteção das liberdades fundamentais.
22: O Conselho Nacional de Justiça encerrou o primeiro semestre de 2026 com 326 processos julgados pelo plenário e mais de 6 mil processos analisados e arquivados.
21: No período, o órgão também aprovou normas e definiu políticas para o judiciário em todo o país. Marcelo Della Libera.
24: O balanço divulgado pelo CNJ mostra que nos 6 primeiros meses do ano, o plenário realizou 24 sessões, entre presenciais e virtuais. O colegiado também aprovou 15 resoluções de cumprimento obrigatório pelos tribunais e 3 recomendações sobre boas práticas em áreas como gestão processual, inovação tecnológica, direitos humanos, acesso à justiça e melhoria da prestação jurisdicional. Na área disciplinar, o plenário do Conselho julgou 10 procedimentos administrativos disciplinares e aplicou sanções em 8 deles. Também determinou o afastamento cautelar de 9 magistrados durante a tramitação dos processos e analisou 9 revisões disciplinares com aplicação de pena de disponibilidade em 2 casos.
22: Pela primeira vez, o STJ julgou um recurso repetitivo em sessão totalmente virtual.
21: Na ocasião, foram estabelecidos critérios para a concessão da gratuidade de justiça a pessoas jurídicas. Fátima Uchoa.
25: A tese fixada pela Corte Especial do STJ sob o rito dos repetitivos deve ser seguida por todos os juízes e tribunais do país ao analisarem a mesma questão de direito. O colegiado definiu que a pessoa jurídica deve apresentar informações que permitam avaliar a real situação econômico-financeira, não sendo suficiente demonstrar inatividade ou redução do faturamento. Segundo o ministro relator Luiz Felipe Salomão, a concessão da gratuidade de justiça segue regras diferentes para pessoas físicas, que têm presunção relativa de veracidade na declaração de insuficiência de recursos, enquanto a pessoa jurídica deve comprovar não ter condições de arcar com as despesas processuais.
22: Um estudo inédito foi feito sobre a exclusão de pessoas LGBTQIAPN+ no mercado de trabalho.
21: O relatório foi entregue ao TST. Mila Amaral.
26: O levantamento foi realizado pelo Banco Mundial em parceria com o Ministério dos Direitos Humanos e da Cidadania e outras organizações. De acordo com o documento, a exclusão de pessoas LGBTQIAPN+ no mercado de trabalho tira da economia brasileira mais de 94 bilhões por ano. Isso acontece porque essa população é mais atingida pelo desemprego e pela informalidade e recebe salários menores. Os dados mostram que o desemprego entre pessoas LGBTQIAPN+ é de 15,2% e mesmo empregados, eles ganham em média 10% a menos.
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22: Uma boa noite.
21: Bom fim de semana e até segunda-feira.
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0: Está no ar o Jornal do Senado.
1: Eu sou Paula Groba.
2: E eu sou Ricardo Nakaoka.
1: E estes são os destaques de hoje do Jornal do Senado, que começa agora.
2: Perfis falsos na internet podem virar crime.
1: Comissões debatem impactos do vício em apostas. Casos de ludopatia crescem 140% no SUS.
2: Aprovado reajuste anual para acesso ao microcrédito. Música.

0: Boa noite.
1: Boa noite.
0: Criar um perfil falso para enganar outras pessoas pode passar a ser crime específico no Brasil.
1: A Comissão de Segurança Pública aprovou o projeto que inclui no Código Penal o crime de falsa identidade digital para punir a prática conhecida como catfishing, usada em golpes, assédio e outros tipos de fraude. Repórter Bruno Lourenço.
2: O projeto de lei cria no Código Penal o crime de estelionato ou fraude por meio de falsa identidade digital. O senador Hamilton Mourão, do Republicanos do Rio Grande do Sul, destacou que a criação de perfis falsos deixou de ser uma mera travessura online para se transformar em uma ferramenta de crimes graves, como a extorsão financeira e a chantagem íntima, gerando prejuízos severos à saúde mental e ao bolso das vítimas.
3: Catfishing é a prática de criar uma identidade falsa online com o objetivo de enganar, explorar, assediar ou fraudar outras pessoas, geralmente em redes sociais ou aplicativos de namoro. Os motivos para o catfishing variam desde a busca por atenção ou bullying, até crimes graves como golpes financeiros, românticos ou de investimento em criptomoedas, que resultam em perdas financeiras substanciais para as vítimas. Extorsão e chantagem por meio de imagens íntimas ou informações pessoais compartilhadas pelas vítimas, chamada sextorção, e roubo de identidade.
2: A proposta estabelece que a punição seja agravada se a fraude for cometida com o uso de ferramentas automatizadas, perfis robôs ou se visar a exploração financeira de pessoas vulneráveis como idosos.
0: E processos de violência doméstica poderão ter análise mais rápida na justiça.
1: Avançou o projeto que garante prioridade aos juizados especializados na tramitação das ações previstas na Lei Maria da Penha. Repórter Rodrigo Rezende.
4: Os juizados de violência doméstica e familiar contra a mulher terão prioridade em relação à chamada justiça comum na análise dos processos relacionados à Lei Maria da Penha. O projeto com esse objetivo foi aprovado pela Comissão de Direitos Humanos. A relatora, senadora Ana Paula Lobato, do PSB do Maranhão, ressalta que essa medida impede conflitos entre órgãos judiciais e dá mais segurança para a mulher vítima de agressão. O relatório de Ana Paula Lobato foi lido na CDH pelo senador Rogério Carvalho, do PT de Sergipe.
5: Ao instituir órgãos judiciais especializados com competência civil e criminal para o processo, julgamento e execução das causas decorrentes dessa violência, a Lei Maria da Penha buscou evitar a fragmentação do atendimento, decisões potencialmente contraditórias e a peregrinação da vítima por múltiplos juízos, assegurando tutela mais efetiva e concentrada.
4: O projeto foi apresentado pela deputada federal Laura Carneiro, do PSD do Rio de Janeiro, e agora será analisado pela Comissão de Constituição e Justiça.
0: E a Câmara dos Deputados pode votar nos próximos dias o chamado PL da Misoginia, um projeto aprovado pelo Senado, que equipara o crime de ódio contra mulheres ao racismo.
1: A proposta torna a prática inafiançável e imprescritível e prevê penas mais duras para quem discriminar as mulheres. A reportagem é de Yasmin Rodrigues.
6: O projeto de lei aprovado pelo Senado em março inclui a misoginia entre os crimes de preconceito e discriminação já previstos na legislação brasileira. Assim como nos crimes de racismo, a conduta passa a ser considerada inafiançável e imprescritível. A autora do projeto, senadora Ana Paula Lobato, do PSB do Maranhão, afirmou que o objetivo é enfrentar um tipo de violência que muitas vezes antecede as agressões físicas e feminicídios.
7: Estatística crescente da violência doméstica que chega até o feminicídio. Então, antes de chegar no feminicídio, se sofre a violência psicológica, a violência financeira, a violência doméstica, para enfim chegar no feminicídio. Para diminuir os casos de feminicídio, a gente precisa primeiramente combater a violência.
6: A matéria recebeu parecer favorável da relatora, senadora Soraya Tronic, do PSB de Mato Grosso do Sul. Se os deputados aprovarem o texto sem alterações, a proposta segue diretamente para a sanção presidencial.
0: Uma audiência pública das Comissões de Direitos Humanos e de Assuntos Sociais discutiu os impactos das apostas esportivas online no Brasil.
1: O debate apontou que a crescente expansão das bets no país exige medidas de proteção aos consumidores. Repórter Patrícia Oliveira.
8: Para os debatedores, os efeitos das apostas esportivas online sobre o endividamento das famílias e a saúde mental dos brasileiros exigem medidas de proteção ao consumidor. Além do cadastramento do CPF nos sites de aposta, também seria necessária a declaração de renda para o controle do valor apostado e a redução da publicidade das bets. O psiquiatra Hermano Tavares destacou o aumento de

0: casos de jogo compulsivo, o vício que afeta um em cada 5 apostadores.
1: É como se fosse uma droga, gente. O SUS teve mais de 100% de aumento de demanda de tratamento para jogo nesse período.
0: O senador Eduardo Girão, do Novo do Ceará, defende o fim das apostas online.
2: Copa do Mundo acontecendo durante esse mês, explodiu a propaganda. Na minha opinião, deveria acabar, proibir. Seja o governo enviando um projeto ou o próprio parlamento deliberar pelo fim.
0: Além de outras propostas em tramitação, um pacote de projetos reunidos pela senadora Damares Alves do Republicanos do Distrito Federal restringe a publicidade das bets e proíbe a ação de influenciadores digitais.
3: Os atendimentos a pessoas com dependência em jogos de apostas no SUS cresceram 140% entre 2018 e 2025. O dado foi apresentado na audiência pública pela coordenadora do Departamento de Saúde Mental, Álcool e Outras Drogas do Ministério da Saúde, Gabriela de Andrade.
4: Para a senadora Damares Alves, do Republicanos do Distrito Federal, a expansão das apostas esportivas já afeta a saúde pública e a economia, o que reforça a necessidade de medidas para enfrentar a ludopatia.
5: Quanto tudo isso está custando para o Brasil? O que está arrecadando? Está compensando os danos e prejuízos que os cofres públicos vão ter e já estão tendo?
3: Os limites para o acesso ao microcrédito podem deixar de ficar defasados.
4: A Comissão de Assuntos Econômicos aprovou um projeto que atualiza esses valores anualmente, com base na inflação, para preservar o acesso de microempreendedores e trabalhadores informais ao crédito. O texto segue para a Câmara dos Deputados, se não houver recurso ao plenário. Repórter Marcela Cunha.
6: O projeto prevê a correção anual dos limites de endividamento para acesso ao Programa Nacional de Microcrédito Produtivo Orientado. O PNMPO oferece crédito para financiar atividades produtivas de microempreendedores, pequenos negócios e trabalhadores informais. Hoje, o Conselho Monetário Nacional estabelece 2 limites, até R$ 21 mil em operações de microcrédito na mesma instituição financeira e até R$ 80 mil no total de operações de crédito no sistema financeiro, sem contar financiamento habitacional. Mas esses valores podem ficar defasados com o tempo. O relator, senador Laércio Oliveira, do Progressistas de Sergipe, afirmou que manter os limites sem correção pela inflação reduz ano a ano o acesso dos pequenos empreendedores ao microcrédito.
7: Mais do que facilitar o acesso ao financiamento com taxas justas, a política do microcrédito atua como um motor de incentivo e profissionalização para os microempreendedores. Em vez de apenas injetar dinheiro, o programa qualifica o tomador para que ele identifique o momento exato de buscar o empréstimo e saiba aplicá-lo com foco na produtividade.
6: Pelo texto aprovado, a atualização será anual pelo IGPM, índice usado para medir a variação de preços na economia.
4: Com edição de Paula Groba e trabalhos técnicos de João Lira, o Jornal do Senado fica por aqui. Acompanhe agora as notícias do Tribunal de Contas da União e da Câmara dos Deputados. Boa noite.
3: Uma boa noite e um bom fim de semana.
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9: O Tribunal de Contas da União avaliou se órgãos federais oferecem condições adequadas no ambiente de trabalho para a inclusão de pessoas com deficiência. A auditoria analisou 36 órgãos e identificou barreiras físicas, sociais e organizacionais, além de dificuldades de acessibilidade nos espaços, nos sistemas de informática e nos meios de comunicação. O tribunal também constatou que metade dos órgãos avaliados não possui diretrizes formais de acessibilidade. O TCU recomendou medidas ao Ministério da Gestão, ao Ministério dos Direitos Humanos e a outros órgãos federais. O objetivo é eliminar barreiras e melhorar as condições de inclusão e de trabalho na administração pública federal. Saiba mais em tcu.gov.br.
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10: Deputados definem novas regras para fiscalizar despesas com educação.
11: O projeto cria medidas de saúde para pessoas afetadas por jogos de azar.
10: Avança a proposta que retome incentivos para o programa Mais Médicos.
11: Boa noite. Comissão de Educação aprova incentivo ao programa Mais Médicos. O repórter José Carlos Oliveira tem as informações.
12: A Comissão de Educação da Câmara dos Deputados aprovou o projeto de lei que retoma incentivos ao programa Mais Médicos, que haviam sido revogados em 2025, diante da lei que criou o programa Agora Tem Especialistas. O texto aprovado permite que os candidatos aos programas de residência médica recebam 10% de pontuação adicional durante o processo seletivo, desde que tenham cumprido integralmente pelo menos um ano de ações em projetos e programas dos Ministérios da Saúde e da Educação, como é o caso do Mais Médicos. Para o relator da proposta, deputado Ismael, do PL de Santa Catarina, a medida tem baixo custo, é fácil de ser operacionalizada e, na prática, vai atrair mais jovens profissionais para o programa Mais Médicos.
13: A gente sabe da importância da presença do programa Mais Médico nesses pequenos municípios. E o projeto do deputado Ismael Alexandrino permite que especialistas em medicina também adentrem ao programa Mais Médico, permitindo um maior acesso da nossa população à saúde, tão fundamental, uma das prioridades, sem dúvida, desafiantes para o nosso país.
12: A proposta de retomada de incentivos ao programa Mais Médicos ainda vai passar pelas análises das comissões de saúde e de Constituição e Justiça. Da Rádio Câmara de Brasília, José Carlos Oliveira.
10: Orlando Silva, do PCdoB de São Paulo, comemora a aprovação na Comissão de Constituição e Justiça do projeto que veda o ensino à distância nos cursos da área da saúde. Segundo ele, a formação presencial é indispensável para garantir a qualificação dos futuros profissionais.
11: Orlando Silva acredita que a medida preserva a qualidade dos serviços prestados à população e evita a formação de profissionais com diferentes níveis de preparo. O deputado também defende a rápida tramitação da proposta no Senado.
8: Trabalho.
10: Professora Luciene Cavalcante, do PSOL de São Paulo, apoia a instituição do piso nacional para os profissionais não docentes da educação. Segundo ela, a proposta garante valorização aos trabalhadores da educação básica e prevê remuneração equivalente a 75% do piso do magistério.
11: Professora Luciene Cavalcante afirma que o projeto conta com fonte de financiamento por meio do Fundeb e pede prioridade para a votação no Senado. Ela argumenta que a medida corrige uma injustiça salarial e reconhece o trabalho dos profissionais que atuam diariamente nas escolas.
8: Educação.
10: Foram aprovadas novas regras para fiscalização de despesas públicas com educação. A repórter Paula Bittar acompanhou a votação.
14: A Comissão de Constituição e Justiça da Câmara aprovou uma proposta que define regras para acompanhar e avaliar gastos com educação nos estados e municípios. O texto aprovado confere um papel central ao Sistema de Informações sobre Orçamentos Públicos em Educação, SIOP, um sistema eletrônico gerido pelo Fundo Nacional de Desenvolvimento da Educação, o FNDE, que coleta, processa e disponibiliza dados sobre receitas e despesas com educação. O monitoramento da aplicação de recursos na educação será feito por esse sistema, que também será responsável por manter um portal voltado ao cidadão. Estados e municípios deverão publicar no SIOP até 30 dias após o fim de cada bimestre um demonstrativo com as receitas e despesas da educação. Se o relatório não for publicado, o governo federal poderá suspender as transferências voluntárias, com exceção das destinadas à educação, saúde e assistência social. Durante a discussão da proposta na comissão, o deputado Patrus Ananias, do PT de Minas Gerais, ressaltou a necessidade de garantir transparência nos gastos públicos.
15: Esse projeto me tocou muito o coração, porque eu penso que nós vivemos uma época em que nós aqui na Câmara dos Deputados, parlamentares, precisamos mandar um recado claro, passar uma imagem para o povo brasileiro da nossa correção, do nosso rigor, da nossa transparência na aplicação dos recursos públicos, que não podem ser destinados a projetos mirabolantes, a obras inacabadas, mas destinados prioritariamente às políticas públicas que promovem o desenvolvimento do nosso país.
14: O projeto que define regras para acompanhar e avaliar gastos com educação nos estados e municípios já pode seguir para análise do Senado, a menos que haja recurso para votação pelo plenário da Câmara. Da Rádio Câmara, de Brasília, Paula Bittar.
8: Saúde.
11: Hélio Lopes, do PL do Rio de Janeiro, é autor de projeto que estabelece diretrizes para a caderneta de saúde da gestante e do bebê no SUS. Entre as medidas previstas, o texto determina o uso de terminologia baseada no sexo biológico e veda a adoção de linguagem neutra.
16: Segundo Hélio Lopes, a proposta também define que as cadernetas de pré-natal sejam voltadas exclusivamente à proteção da saúde da mãe e do bebê, sem conteúdos que estimulem a interrupção da gestação. O projeto ainda prevê orientações sobre denúncia e proteção em casos de violência sexual.
11: Projeto de Felipe Beccari, do Podemos de São Paulo, cria uma política de incentivo à produção e ao acesso a medicamentos genéricos de uso veterinário. O deputado propôs estímulos para empresas que produzem esses medicamentos e adotem políticas de preços mais acessíveis.
16: De acordo com Felipe Beccari, a medida busca reduzir os custos dos tratamentos veterinários e ampliar o acesso da população aos cuidados com os animais. Ele acredita que o fortalecimento do mercado de genéricos pode estimular a concorrência, beneficiar tutores e contribuir para o bem-estar animal.
8: Direitos humanos.
11: O projeto cria uma pensão especial para pessoas que adquirirem deficiência permanente em decorrência de violência doméstica. Um dos autores da matéria, Dimas Gadelha, do PT do Rio de Janeiro, explica que a ideia é indenizar as vítimas sem renda suficiente para garantir o próprio sustento.
16: O texto também dispensa o tempo de carência para a concessão de benefícios às vítimas. De acordo com Dimas Gadelha, a proposta ainda prevê mecanismos para que o Estado busque o ressarcimento dos gastos junto aos agressores.
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8: Ciência e tecnologia.
11: Está pronta para ser votada no plenário da Câmara a proposta que cria uma política para auxiliar na saúde de pessoas afetadas por jogos de azar. A repórter Mônica Tati tem mais informações.
18: A Comissão de Constituição e Justiça da Câmara dos Deputados aprovou o projeto de lei que institui política para atender pessoas e famílias que foram afetadas pelos jogos de apostas. O texto cria a Estratégia Nacional de Atenção Integral às pessoas com necessidades decorrentes das práticas de jogos e apostas. Entre outros pontos, aborda a prevenção, a redução de danos, a proteção e a reinserção social de pessoas que tenham problemas com vícios em jogos. A relatora na comissão, a deputada Laura Carneiro, do PSD do Rio de Janeiro, afirmou que a proposta tem relevância social e sanitária, devido aos efeitos das apostas sobre a saúde mental, a vida familiar e a proteção de grupos vulneráveis. Já o autor do projeto, o deputado Rui Carneiro, do Podemos da Paraíba, informou que o número de pessoas atendidas pelo SUS, o Sistema Único de Saúde, com problemas associados ao jogo patológico, passou de 108 para 1.200 entre 2018 e 2023.
19: Os jogos de azar no Brasil se transformaram numa questão gravíssima de saúde pública. Esse é a moral principal do nosso projeto, dar uma resposta às pessoas que, junto com os seus familiares, estão vivendo essa nova realidade do Brasil, inclusive uma das maiores causas do endividamento do brasileiro. Então, o objetivo é preparar a estrutura, sobretudo de saúde, nas unidades básicas de saúde, nos CAPs, para atender esse novo tipo de paciente, vamos dizer assim, que precisa de socorro.
18: O projeto que cria uma política de atenção às pessoas com problemas com jogos de apostas já foi aprovado por todas as comissões e aguarda a votação do plenário da Câmara. Da Rádio Câmara de Brasília, Mônica Tati.
8: Justiça.
16: Adriana Ventura, do Novo de São Paulo, pede a instalação de uma CPMI para investigar o Banco Master e acusa o governo de priorizar gastos com publicidade em vez de áreas como saúde. Ela defende o combate à impunidade e a responsabilização dos envolvidos em crimes.
20: Adriana Ventura também faz críticas ao governo federal e cita investigações da Polícia Federal envolvendo o Banco Master e integrantes da base governista. Segundo ela, as denúncias reforçam a necessidade de aprofundar as apurações sobre possíveis casos de corrupção.
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1: Comissões. A Comissão de Administração da Câmara debate experiência de ouvidorias externas em defensorias públicas. O repórter Luiz Cláudio Canuto tem os detalhes.
2: 20 unidades da Federação têm ouvidorias externas em suas defensorias públicas, que funcionam como órgãos auxiliares e autônomos para garantir o controle social, a transparência e a participação da sociedade civil. As ouvidorias externas não pertencem à carreira da defensoria e seus integrantes são eleitos a partir de listas tríplices com representantes da sociedade. Criadas pela Constituição de 88, as defensorias públicas são instituições estatais que garantem assistência jurídica integral e gratuita à população que não possui recursos financeiros para contratar um advogado. Elas atuam na defesa dos direitos individuais e coletivos e na promoção dos direitos humanos. A Comissão de Administração e Serviço Público da Câmara dos Deputados debateu a experiência das ouvidorias externas das defensorias públicas com representantes do setor. A audiência pública foi presidida pela deputada Fernanda Melchiona, do PSOL do Rio Grande do Sul, autora também do pedido para a realização do debate.
3: 20 estados já têm a defensoria, a ouvidoria da defensoria pública, que é um órgão do controle social, que não é da carreira da instituição e que é eleita pelos movimentos sociais populares. E por que eu estou fazendo esse preâmbulo? Porque é o único órgão do sistema judicial que tem esse controle externo, externo mesmo, que não é da carreira, que não tem aquele elemento corporativo. Isso é muito importante.
2: Os estados que não têm ouvidorias externas nas defensorias públicas são Espírito Santo, Sergipe, Alagoas, Tocantins, Mato Grosso do Sul, Amazonas, Roraima e Rio Grande do Norte. A Defensoria Pública da União conta com uma ouvidoria geral composta por representantes da sociedade civil. O projeto apresentado no Senado Federal muda a lei de responsabilidade fiscal e destina limite de até 2% da receita das unidades federativas para o orçamento das defensorias públicas, a fim de garantir autonomia financeira. A proposta também impede contingenciamentos severos no sistema de assistência jurídica gratuita. Da Rádio Câmara de Brasília, Luiz Cláudio Canuto.
1: Economia.
4: Florentino Neto, do PT do Piauí, defende o projeto que autoriza a União a criar uma empresa estatal para atuar na distribuição de combustíveis e gás de cozinha. A proposta também permite ampliar a participação pública em refinarias e outras estruturas estratégicas para o abastecimento nacional.
1: No entendimento de Florentino Neto, a medida fortalece a soberania energética e protege o país em situações de desabastecimento. Ele considera ainda que a iniciativa contribui para a estabilidade da oferta de combustíveis, além de proteger os consumidores contra aumentos abusivos.
4: Glauber Braga, do PSOL do Rio de Janeiro, apresentou o projeto que revoga a lei do Programa Nacional de Desestatização. O deputado afirma que a proposta busca fortalecer a presença do Estado em áreas estratégicas, como energia, mineração, telecomunicações e infraestrutura.
1: Glauber Braga avalia que as privatizações reduzem a capacidade do poder público de planejar o desenvolvimento do país. Ele defende que empresas estatais atuem em setores essenciais para atender ao interesse da população, especialmente onde a iniciativa privada não vê lucro imediato.
5: Relações Exteriores.
4: Wilson Barroso, do PL de São Paulo, integra a Frente Parlamentar Mista em apoio à integração União Europeia-Mercosul, criada para acompanhar o acordo comercial entre os dois blocos. Ele detalha a importância da fiscalização legislativa para dar mais segurança às empresas brasileiras.
1: Adilson Barroso afirma que o acordo vai reduzir aos poucos impostos cobrados sobre milhares de produtos e serviços. O deputado aponta que a mudança pode facilitar as vendas do Brasil para outros países e atrair novos investimentos.
5: Agricultura.
4: Representantes da cadeia de produção do tabaco defenderam na Câmara uma proteção para o setor. A repórter Maria Neves nos conta quais as propostas.
6: Representantes da cadeia produtiva do tabaco reclamaram em audiência pública na Câmara dos Deputados que o sistema integrado de produção do setor está ameaçado no Brasil. De acordo com o deputado Heitor Schur, do PSD Gaúcho, que pediu a realização do debate, o aumento do número de produtores independentes e a carga tributária representam as principais ameaças à produção integrada de fumo no Brasil. Heitor Schur afirma que o sistema integrado foi construído há mais de 100 anos e engloba desde os produtores de fumo até a fabricação dos produtos derivados, como cigarro. O deputado argumenta que essa organização é importante para garantir aspectos como equilíbrio entre produção e demanda, assistência técnica e controle da qualidade dos insumos. Com o crescimento dos produtores independentes, ele acredita que essa estrutura esteja ameaçada.
7: Nós temos diversas safras dentro de um ano. Uma vez era a safra do fumo, agora é a safra de verão, a safra de inverno, a safra de primavera. Está plantando e colhendo o ano inteiro. Talvez isso para a indústria seja muito bom, mas para o segmento que está lá no campo eu não vejo ganhar com isso. E ao mesmo tempo a gente percebe que cada vez tem mais produtores independentes plantando por conta. Não sei se os insumos que eles usam são os corretos. E essas coisas acabam influenciando também o nosso setor.
6: Com o aumento da produção, Heitor Schur afirma que houve queda no preço do tabaco. O deputado sustentou que enquanto em janeiro a arroba do produto custava R$ 340,00, hoje está sendo vendida por R$ 260,00. Da Rádio Câmara de Brasília, Maria Neves.
1: Marcelo Moraes, do PL do Rio Grande do Sul, defende a securitização das dívidas dos produtores rurais do estado. Na visão do deputado, a medida é essencial para permitir a renegociação dos débitos acumulados após anos de estiagem e das enchentes de 2024.
4: Marcelo Moraes afirma que os agricultores não pedem perdão das dívidas, mas condições para quitá-las. Ele também cobra a apreciação da proposta pela Câmara, alegando que a demora na votação agrava a crise no campo e compromete a economia gaúcha.
5: Meio ambiente.
1: Cabo Gilberto Silva, do PL da Paraíba, critica a atuação de órgãos federais durante operações de fiscalização ambiental em Novo Progresso, no Pará. Segundo o deputado, as ações truculentas provocam conflitos com produtores rurais e moradores da região.
4: Cabo Gilberto Silva pede ao governo federal que reveja a atuação dos órgãos responsáveis pela fiscalização ambiental na região. No entendimento do parlamentar, é necessário garantir o cumprimento da legislação sem comprometer os direitos dos produtores.
1: Joaquim Passarinho, do PL do Pará.

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